Obrigado!

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0: Quem gostou, joga a mão e faz barulho, vai.
1: Muito obrigado, São Paulo!
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0: Quem gostou faz muito barulho, bebezada!
1: Que delícia!
0: Obrigado, meu irmão.
1: Obrigado, bebê.
0: Deus abençoe vocês.
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0: Salva de palmas, Murilo Huck.
1: Obrigado, Goiânia.
0: Que pancada, bebê.
1: Que pancada, bebê.
0: Você tá doido? Essa música
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3: 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Angelim, Maiara e Maraíza, assim.
4: Ai, que delícia.

0: Nossa conversa vai ser ali no Carrefour, tá? Tô te esperando lá, de boa. Tamo junto.
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Que hoje em dia, pra atrair, não precisa de contato físico. 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
1: Fred Fabrício, Cleiton Romário, é tapa no volante agora.
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1: Bruno Rosa, Leite Romário. Cerveja de socorro, meu amigo. Essa é pra sofrer, viu?

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Tamo junto, tamo junto. 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

0: Obrigado. Essa música emociona.
1: Quando acordei pela manhã.
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0: Alô, você, muito, muito bom dia. 5:01, chegamos. Aí é segunda-feira, é dia de São Pega, meu povo. Vamos de volta, né? Abraçando você no trabalho, a você no descanso, para você que está na sintonia da Rádio Centro-Oeste 100.9 FM, ou através de nossas multiplataformas, segunda-feira chegou! E a semana da festa do nosso padroeiro Santo Antônio na capital da Amizade é domingo! Mas quarta-feira já come as cucas, aquelas cucas de Santo Antônio. Nossa! Cidade respira, região respira, festa Santo Antônio. Hoje é segunda, festa é na... Agradecendo a Deus, o nosso arquiteto do universo, mais uma oportunidade que estamos. E dizer assim para mim e para você que a grande oportunidade o Criador nos confiou agora é com a gente. Estamos com o tempo encoberto na Grande Pinhalzinho, também na região, temperatura marcando 13 graus, umidade relativa do ar 79%. Lua minguante, vamos com você até às 7. 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nossa casa e a você ouvinte, a nossa gratidão. 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
0: 5:03. Abel e Caim. Nossa, isso aqui é raiz, hein? Moda boa.
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0: isso. E Lorival Leitão, a Pururuca. Ainda teve a homenagem a Catulo, Abel e Caim. 5:10 Para você que gostaria de ouvir aquele seu som preferido, aquela música que você gosta, parece que aquela é toda sua. Manda a dica aí para nós, 3366-6200. Igualmente, se você tem alguma informação para compartilhar, que é importante, é útil, então sempre é importante todo mundo ficar sabendo. E trazendo aí algumas informações para o nosso querido ouvinte. Olha a frequência do agro. Os Estados Unidos acusam a pecuária brasileira de trabalho forçado, mas mantém a carne fora da tarifa. Um relatório do governo norte-americano cita problemas na cadeia produtiva da pecuária, mas isenta a carne bovina brasileira da nova tarifa proposta para produtos importados. Outra informação, o IMOSC entra no clima de Copa do Mundo e pede doações diante de estoques em alerta na campanha Junho Vermelho. Brasil que estreia sábado agora, né, na Copa. Informação também para o nosso ouvinte. A Chapecoense fez jogo histórico, vencendo o tempo normal, mas o Avaí acabou levando a Copa Sul-Sudeste nos pênaltis. Outra informação, inscrições do Enem 2026 foram prorrogadas agora até o dia 12 de junho. Portanto, até a próxima sexta-feira. Então, quem é estudante e ainda estava definindo, estava resolvendo, né? Está aí a oportunidade. Outra informação, El Niño começa a dar sinais e projeções apontam até 200 milímetros de chuvarada em parte do Brasil. Festival Santa Catarina Canta divulga listas selecionadas com as etapas regionais. A Mega Sena, um apostador do Distrito Federal, levou sozinho 30 milhões e 400 mil reais. Numa aposta simples, olha só. Informações também em destaque no site da Rádio Centro-Oeste. Fim de semana marcado por muitos acidentes, inclusive dentre eles vítima fatal. Três acidentes acontecendo em uma hora no mesmo local aqui na 282. E outras informações também atualizadas que você confere aí no site da Rádio Centro-Oeste. Também um destaque especial para o esporte, né? Então são assuntos que têm relevância e estão em destaque no site da Rádio Centro-Oeste para você conferir. rco.com.br.
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0: 5:14, chegando o grupo Chão Sulino na manhã e as coisas de gaúcho. Bom dia.

0: Que canção linda, hein? Coisas de Gaúcho, Grupo Chão Sulino. Na nossa manhã 100.9, segunda-feira, 8 de junho. Bem-vindos. 5:18.
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0: Alô, Leonardo dos Santos, está nos ouvindo, né? Dando aquela carona especial, um grande abraço, boa viagem, tá?
4: Pela empresa de pesquisa agropecuária.
0: Vem aí, acompanha as informações da Ipagre, galera.
4: Catarina.
3: Olá, hoje é segunda-feira de lua minguante, 8 de junho, e está no ar o Panorama Agrícola. Eu sou Maurício Frigueto e na mesa de som está o Eduardo Maier. O ditado de hoje é: quem muito quer, tudo perde. Confira aqui no Panorama. Conheça a Chácara Esmeralda, um dos cases do Frusul que será realizado em Chapecó. Mercado de terras agrícolas reflete força do agro catarinense. 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Para participar do programa, ligue 48-3665-5359 ou envie e-mail para panoramaagricola@ipagre.sc.gov.br.
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3: Levantamento feito pela Epagre Cepa mostra que os preços das terras agrícolas em Santa Catarina subiram em 2025. Foram impulsionadas pelo desempenho do agro catarinense. Houve forte variação conforme o tipo de área, a aptidão produtiva e a localização. As terras de primeira, com maior potencial agrícola, registraram os maiores valores. O destaque é Campos Novos, com o preço médio de R$ 169 mil por hectare. Entre as áreas mais valorizadas, aparecem também as várzeas sistematizadas, especialmente em regiões produtoras de arroz, como Turvo, com valor médio de R$ 164 mil por hectare. Na outra ponta estão as áreas com limitações produtivas ou uso restrito. As terras de segunda tiveram valor médio de R$ 38 mil por hectare em Lebon Regis. Já as terras de terceira, caracterizadas por alta declividade, alcançaram R$ 19 mil por hectare em Calmon. O campo nativo foi avaliado em R$ 19 mil por hectare em Lages, e as terras destinadas a

0: servidão florestal ou reserva legal apresentaram os menores preços, com média de 10 mil por hectare em Otacílio Costa. Os resultados evidenciam as diferenças dinâmicas regionais de Santa Catarina. São moldadas pelo perfil produtivo, pela pressão urbana e turística, pela legislação ambiental e pela aptidão agrícola das áreas. Isso reforça a diversidade do mercado de terras no estado. Os dados podem ser consultados gratuitamente no Observatório Agrocatarinense, na área temática Mercado Agropecuário. O levantamento dos preços de terras agrícolas é realizado de forma contínua pela Epagre desde 1997.
1: Confira a entrevista de hoje.
2: A experiência da Chácara Esmeralda com fruticultura, pêssego e ameixa principalmente, Chácara Esmeralda que fica em Petrolândia, no Alto Vale do Itajaí, vai ser apresentada pelo proprietário Marcos Stalock no Simpósio de Fruticultura da Região Sul, dias 9, 10 e 11 em Chapecó. No programa de hoje, a gente ouve a entrevista com Marcos Stalock contando um pouco da sua história que vai aparecer no Simpósio de Fruticultura. Acompanhe.
3: Nós éramos, eu e os meus pais e minhas irmãs, nós éramos produtores de cebola aqui na região, né? Aqui no município de Petrolândia. No ano de 1998 surgiu a oportunidade de a gente ingressar na fruticultura. Foi através de um convite de um vizinho que já tinha um pomar de pêssego e a gente aceitou alugar esse pomar, a gente acabou alugando. No início foi até bem desafiador, né? Mas acabamos concordando em partir para esse desafio e a gente tocou ali no 1998, 1999, o ano 2000, cebola e pêssego. E a partir do ano 2000, então, a gente deixou a cultura da cebola de lado e continuamos apenas na fruticultura, né?
2: Apenas pêssego, seu Marcos?
3: Então, o carro-chefe foi sempre pêssego. A gente trabalhou com alguma coisa nesse período também de ameixa, né? Alguma coisa de tangerina, ainda temos hoje também tangerina, temos um pouco de ameixa, mas assim 90% da produção é pêssego.
2: E por que, na sua opinião, seu Marcos, a Chácara Esmeralda aí de Petrolândia é tão especial a ponto de participar de um evento como o Simpósio de Fruticultura da Região Sul?
3: Então, é uma boa pergunta, né? A gente vem elaborando, creio eu, um trabalho assim, sempre feito da melhor forma possível, né? Ao longo desses anos todos, né? Buscando sempre também boas parcerias, como iniciamos lá em 2005 com o Senar, né? Que foi o nosso primeiro apoiador, né? Trazendo curso de melhoria de propriedade, que era o De Olho na época. Depois a gente também teve uma boa parceria com um engenheiro agrônomo que nos trouxe também algumas inovações dentro da fruticultura. Daí, já no ano de 2012, a gente fez uma parceria com o Instituto Federal aqui de Rio do Sul, com o IFC de Rio do Sul, para ceder áreas para experimentos, né, ali do Instituto. E o mesmo Instituto também levou nós lá em Bento Gonçalves em 2012, no Congresso Nacional de Fruticultura, onde a gente conheceu lá o pessoal da Embrapa e fomos convidados a também fazer parcerias com eles. Então a gente ajuda desenvolver as novas cultivares de fruta de caroço junto à Embrapa lá de Pelotas e de Canoinhas, né?
2: Esses cultivares são desenvolvidos aí na sua propriedade em Petrolândia?
3: Isso, eles trazem todo ano algumas levas, né? Algumas seleções e a gente coloca em teste aqui e eles vêm todos os anos avaliar, né? Como que tem se comportado e assim como eu, eles têm vários parceiros em regiões diferentes, né? Para coletar informação para que possa, então, poder fazer os lançamentos, né? Os novos lançamentos, para que estejam seguros disso, né?
2: Correto. A sua produção de pêssego, qual é o volume?
3: Na última safra, ela passou um pouquinho de 300 toneladas.
2: E o senhor escoou a produção para onde?
3: Até 2022 era exclusivamente só aqui para dentro do estado do Santa Catarina, né? Litoral, região norte, Joinville, Alto Vale do Itajaí. E a partir do ano de 2023 a gente começou a comercializar para fora do estado. Está indo para Goiânia, está indo. Ano passado também foi para a Ceagesp em São Paulo. Já, aí a gente abriu mercados para fora do estado a partir de 2023.
2: O senhor recebe turistas na Chácara Esmeralda?
3: Recebemos, principalmente em época de florada, né? Época de florada ali, meados de julho até meados de agosto, a gente recebe algumas excursões.
2: Seu Marcos, tem alguma parceria com a Ipagre?
3: Foi estendido com um convite agora da estação experimental lá de Videira para a gente fazer, esse ano, colocar algumas ameixas em teste aqui. Eles ficaram de vir aqui só fazer uma visita e no inverno trazer as seleções, né? Para a gente também, a gente já faz com a Embrapa, a gente fazer também esse trabalho com o pessoal lá de Videira. A gente acabou ano passado no Senafrut lá em São Joaquim conversando um pouco com o pessoal lá e eles ficaram interessados porque eu fiz agora dois anos atrás uma condução em muro frutal aqui no meu pomar, que é algo assim um pouco mais novo, digamos assim, pensando em pêssego, né? Quase ninguém trabalha com muro frutal ainda em pêssego, e eu tenho 2 hectares aqui. Daí ficaram interessados, então também quiseram que eu testasse essas ameixas, né? E provavelmente a partir de agora, da metade do ano, a gente vai iniciar um trabalho com a Ipagre lá de Videira.
2: A Chácara Esmeralda, então, é também um campo experimental.
3: É assim, eu tenho uma paixão por isso, entende? Não é só a minha profissão. Eu gosto de pesquisa, gosto de informação, então acho que até por isso também que através desses eventos também eu conheci o professor lá de Chapecó, o professor Clebson, que acabou estendendo o convite pra gente, né? Eu acho que é um dos motivos também de ele ter nos convidado. A gente está sempre buscando informação e eu tenho uma grande curiosidade assim pelo processo, entende? Está evoluindo dentro do processo.
2: Aí então a entrevista com Marcos Stalock, fruticultor da Chácara Esmeralda de Petrolândia, no Alto Vale do Itajaí. Ele que apresenta o seu empreendimento no Simpósio de Fruticultura da Região Sul, em Chapecó, evento que acontece terça, quarta e quinta dessa semana, de 9 a 11 de junho.
1: 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Acertando a hora no sinal, 5:29. Galera que pediu, alô, Leonardo dos Santos. Fora do eixo, Maicon. Tá aí rodando, Maicon e Marcinho.

0: Fora do Eixo, Maicon e Marcinho. Aí a preferência do nosso ouvinte. 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
1: E ô Zé, você sabe que dia dessa semana que vai ser a troca de lua?
2: Mas eu nem sabia que iam trocar. O que, que aconteceu? Estragou a outra?
0: Pois é. É, depende de como pergunta da impressão, né? Para com isso. É a prosa, né, da galera. 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E olha, deixa eu te dar um recadinho aqui também bem importante. Estamos nessa época aí de muita friagem, muita tosse, gripe, resfriado. Então, não adianta só a gente falar dela, né? É preciso arrumar a solução. Então, presta atenção pro recadinho que tá chegando. E eu devo receber também o recado da galera da JB Mix, né, do Adenir, para dar maior recadinho pessoalmente, mas por enquanto, ó, presta atenção no recado, Xarope Gabiru aí.
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0: 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Imunidade alta também. 5:35, acompanhe também o recado dos nossos demais anunciantes, já voltamos.
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6: Atenção, produtor! O Sistema CNA, FAESC, Senar, sindicatos alerta que o Certificado de Cadastro de Imóvel Rural, o CCIR 2026, já está disponível para emissão no sistema do INCRA. O documento é obrigatório para comprovar a regularidade cadastral do imóvel rural. O prazo para o pagamento da taxa de serviços cadastrais segue até o dia 17 de junho. A emissão do CCIR é indispensável para operações como compra e venda de propriedades, arrendamento, atualização de matrícula em cartório, acesso a financiamentos e políticas públicas, entre outros benefícios. A emissão do documento pode ser feita no portal do INCRA. A FAESC informa que os sindicatos rurais estão preparados para orientar e auxiliar os produtores na consulta e emissão do CCIR. Os contatos dos sindicatos rurais podem ser consultados no site do sistema FAESC.
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0: 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Muito bom dia, 5:40. Temperatura 13 graus, tempo encoberto na Grande Pinhalzinho da região. Para você no trabalho, para você no descanso, no campo, na cidade, na estrada. Está nos ouvindo em 100.9 ou multiplataformas da Rádio Centro-Oeste. Muito obrigado. Mais uma semana abençoada para todos nós.

0: Terceira dimensão, se for chorar, manda áudio. No sinal você confere a hora 5h43.
1: Bom dia.
0: Bom dia.
1: Tudo certo?
0: Tudo ótimo.
1: Tô indo pra casa de Xaxi.
0: Lauro Birk, olha só. Um abraço, meu nobre. Boa viagem também, tá? Obrigado pela carona. Bem-vindo. Parece que também é um homem que tava de aniversário, né? Então, nosso desejo de muita saúde e vida longa. Felicidades aí, tá bom? 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
8: Oi, família. Bom dia.
9: Você ouve agora, Bíblia, Deus com a gente.
10: Bom dia, aqui quem vos fala é o Padre Ricardo e vamos continuar lendo a encíclica do Papa Leão XIV. 8. O livro de Neemias, por sua vez, começa num momento de grande vulnerabilidade na história do antigo Israel. Após o exílio babilônico, uma parte do povo regressou a Jerusalém. Mas a cidade continuava devastada, com as muralhas ainda em ruínas e as portas consumidas pelo fogo. Neemias, um judeu ao serviço do rei persa Artaxerxes, recebe a notícia do estado desastroso da cidade e dos seus pais. Antes de agir, jejua, reza e intercede pelo povo. Depois, pede ao rei permissão para regressar a Jerusalém e, ao chegar ao destino, examina em silêncio os lugares destruídos. Não impõe soluções vindas do alto. Convoca as famílias, confia a cada uma delas uma parte da muralha para reconstruir. Ouve os receios, coordena os esforços, enfrenta as oposições. O relato mostra como a cidade renasce não graças à iniciativa de uma única pessoa, mas através da responsabilidade partilhada por todo o povo. Sacerdotes, artesãos, chefes de família, mulheres e jovens. É uma obra que tem Deus no centro e que reconstrói as relações antes mesmo das pedras. Com efeito, a antiga Jerusalém reencontra uma linguagem comum, não a da uniformidade, mas a da comunhão. A harmonia que brota quando cada um assume a própria responsabilidade e todo mundo reconhece que sua força provém do Senhor. 9. À luz destas duas imagens, o Espírito Santo interpela-nos hoje sobre a nossa relação com a técnica e com a revolução digital em curso. As descobertas científicas são um dom concedido à humanidade para que esta faça frutificar. A tecnologia pode curar, conectar, educar, cuidar da casa comum, mas também pode dividir, descartar, gerar novas injustiças. Na teoria em si mesma, ela não é uma solução para os problemas da humanidade, assim como não é em si mesma um mal. Todavia, na prática, não é neutra, porque tem o rosto daqueles que a concebem, financiam, regulam e utilizam. Por isso, a primeira escolha não é entre um sim e um não à tecnologia, mas entre edificar Babel e reconstruir Jerusalém. Entre um poder que pretende dominar o céu ou um povo que, unido na presença de Deus, começa o trabalho de reerguer os muros da convivência fraterna. Que o Deus Todo-Poderoso vos abençoe e guarde neste dia, em nome do Pai, e do Filho, e do Espírito Santo. Amém.
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0: Momento singular, especial, e a gente refletir um pouquinho, agradecer, louvar a Deus, pedir suas bênçãos através do nosso Padre Ricardo, que deixe sua bênção para todos nós. 9:06 agora.
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18: Seu Joaquim, aqui seus exames. O senhor não tem nada.
19: 30 anos bebendo e fumando e não tenho nada, doutor?
18: Isso mesmo, não tem mais fígado e nem pulmão.
0: Nossa, veja a notícia, né? Vai, ontem. Ai, ai, para com isso. 5 para 6, daqui a pouquinho informativo da Fecoagro. 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E no conforto para ser aí, tá? 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O Elimar é Clarice Runoff. E vão estar na festa Santo Antônio domingo, né? Com uma caravana lá do Sul Brasil e região também. Já falaram, já. Vamos lá. Comer bem, se divertir, né? Comprar, vender os números da rifa. Eita, nós pediram. E essa merece. Merece a gente curtir. Teodoro Sampaio.

0: Quatro cantos da casa Teodoro Sampaio. E se assim eu for, sem dúvida, nada pode nos derrubar. 6 horas em ponto, vem a informativa da FECO Agro, programa Agronegócio hoje, que une o campo e a cidade pela informação. 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Em 12 minutos a gente volta, até já.
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0: 6 horas e 1 minuto, temperatura em 13 graus.
3: Deputado estadual Altair Silva e a CCS levam à Secretaria da Agricultura de Santa Catarina preocupação com prejuízos enfrentados pelos suinocultores. Governo do estado catarinense inicia a operacionalização do projeto Semente de Milho e vai atender até 43.500 famílias. Essas e outras notícias logo após a nossa mensagem cooperativista.
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3: Alô, amigos gaúchos e catarinenses, eu sou René Roberto e hoje é segunda-feira, edição de 8 de junho de 2026. E essas são as notícias. O deputado estadual catarinense Altair Silva, presidente da Comissão de Agricultura da Alesc, juntamente com representante da Associação Catarinense dos Criadores de Suínos, ACCS, esteve na Secretaria da Agricultura do Estado de Santa Catarina para tratar da situação enfrentada pelos produtores de suínos no estado catarinense. O encontro teve como pauta principal a queda no preço pago ao produtor independente, que atualmente opera abaixo do custo de produção. Santa Catarina é o estado maior produtor de carne suína do Brasil e responde por mais de 50% das exportações nacionais do setor. Referência em sanidade animal, Santa Catarina tem acesso a 94 mercados internacionais, incluindo alguns dos mais exigentes do mundo. Apesar da força da cadeia produtiva, suinocultores catarinenses enfrentam um cenário de prejuízos. Segundo a Associação Catarinense dos Criadores de Suínos, ACCS, o custo de produção gira em torno de R$ 6,25 por quilo, enquanto que o valor pago ao produtor está na faixa de R$ 5,40, resultando em perdas de aproximadamente 85 centavos por quilo comercializado. A entidade também destaca que desde o ano de 2020, preço pago ao produtor não atingiu o patamar de R$ 5 o quilo. Para o deputado Altair Silva, a situação exige atenção e medidas que garantam sustentabilidade da atividade. Afirmou: a agropecuária catarinense bate recordes e isso nos orgulha muito, mas o que está acontecendo com as nossas cadeias produtivas é inaceitável. Temos uma grave crise no leite, na cebola, no alho e agora nos suínos. Em todos esses casos, produtores pagaram para trabalhar e ficaram no vermelho. Isso não pode acontecer, afirmou o deputado Altair Silva. Durante a reunião, o presidente da ACCS, Losivânio de Lorenzi, pediu que o governo do estado olhe para a categoria e busque alternativas que auxiliem os produtores neste momento de dificuldades. O secretário de Estado da Agricultura e Pecuária, Ademir Dalla Corte, afirmou que levará a demanda ao governador Jorginho Melo para que avalie possibilidades viáveis de apoio ao setor. Ele também solicitou que a CCS apresente um levantamento atualizado do número de produtores e de outros dados que possam contribuir na construção de eventuais medidas de auxílio. O deputado Altair Silva reforçou que a Comissão de Agricultura e Desenvolvimento Rural da Assembleia Legislativa de Santa Catarina acompanhará a situação de perto. Disse: vamos seguir acompanhando esse cenário e cobrando soluções. A suinocultura é uma das atividades mais importantes da economia catarinense e milhares de famílias dependem dela para permanecer no campo e produzir. Sistema Sicredi de Cooperativas de Crédito reuniu mais de 400 convidados em São Paulo durante o primeiro Fórum de Bem-Estar Financeiro. O evento teve como objetivo ampliar e qualificar o debate sobre o bem-estar financeiro, um tema cada vez mais estratégico para o desenvolvimento econômico sustentável, a estabilidade do sistema financeiro e a promoção da cidadania financeira no país. Os painéis abordaram temas como comportamento financeiro, inclusão, inovação, planejamento de longo prazo, saúde mental e o impacto das emoções nas decisões econômicas. Durante a abertura do evento, o presidente da Central Paraná, São Paulo, Rio de Janeiro e diretor do OCU,

0: World Council of Credit Unions, Manfred Dazenbrock, destacou a conexão entre o bem-estar financeiro e os princípios cooperativistas, especialmente o interesse pela comunidade. Disse, a educação financeira é um pilar essencial das cooperativas que integram o Sicredi. Quando falamos em bem-estar financeiro, falamos de uma ambição coletiva. Apoiar nossos associados para que alcance esse equilíbrio e, a partir disso, gerar impacto positivo às comunidades onde atuamos. Pessoas com maior bem-estar financeiro também influenciam positivamente o seu entorno. Estar aqui é motivo de orgulho e uma oportunidade de troca e construção conjunta para avançarmos nesse tema, destacou Dazenbrock. Para César Bock, diretor-presidente do Banco Cooperativo Sicredi, o bem-estar financeiro é uma questão de saúde social e não apenas individual. Disse, o bem-estar financeiro deixou de ser apenas um tema individual. Hoje impacta diretamente a resiliência econômica das famílias, das empresas e da sociedade como um todo, inclusive a saúde financeira e mental da população. O executivo destacou ainda a expansão da presença física do Sicredi, que já ultrapassa 3 mil agências em todo o país, contribuindo para uma atuação mais próxima e consultiva junto aos associados, com orientação adequada às necessidades de cada perfil. Para Michael Norton, professor da Howard Business School, que apresentou a palestra de encerramento sobre comportamento, emoções e escolhas financeiras, a educação financeira desempenha papel central na construção de uma sociedade mais preparada. Promover a educação financeira é ampliar a capacidade das pessoas de fazer escolhas melhores, planejar o futuro e viver com mais segurança e confiança, destacou ele. A iniciativa integrou as ações do Sicredi durante a 13ª Semana Nacional de Educação Financeira, Semana ENEF, e reforça a relevância do tema, em um momento em que o desafio já não é apenas o acesso ao sistema financeiro, mas sim a qualidade das decisões ao longo do tempo. Com o objetivo de incentivar o uso de farinha de arroz Castalola nas mesas e no dia a dia da culinária, a cooperativa Cooperja de Jacinto Machado, sul de Santa Catarina, promoveu uma série de oficinas gastronômicas voltadas às mulheres dos núcleos femininos da cooperativa. A ação proporcionou momentos de aprendizado, troca de experiências e valorização de receitas práticas e saborosas. Ao longo de 4 dias de curso, as participantes puderam escolher a oficina que mais se adequava ao seu nível de conhecimento. A programação contou com aulas para níveis iniciante, intermediário e avançado, além de um especial dedicado às preparações sem glúten e sem lactose, atendendo também a quem busca uma alimentação mais inclusiva e saudável. As oficinas foram ministradas pela instrutora Marinesa Freitas, que compartilhou técnicas e receitas utilizando a farinha de arroz caçarola como ingrediente principal. Durante os encontros, foram preparadas diversas opções, como massas, nhoque, bolos, bolachas, massa de pizza, mostrando a versatilidade do produto na culinária do dia a dia. Além do aprendizado gastronômico, os encontros fortaleceram a integração entre as participantes, incentivando novas possibilidades de preparo e consumo da farinha de arroz, que vem conquistando espaço nas cozinhas por sua praticidade e qualidade. Para a Gislaine Rosso, integrante do núcleo feminino e participante das oficinas, o curso vai muito além do aprendizado culinário. Celíaca e intolerante à lactose há 10 anos, ela encontrou na farinha de arroz uma grande aliada para manter uma alimentação saborosa e saudável. Ela conta ainda que as restrições alimentares acabam limitando muitas situações do dia a dia, principalmente fora de casa, mas aprender novas receitas faz toda a diferença. Apaixonada por culinária sem glúten, Gislaine revela que um dos seus maiores desafios foi criar uma receita de sonho sem glúten. Errei algumas vezes, mas consegui chegar em um resultado muito bom, celebrou Gislaine. E a seguir, depois da nossa mensagem cooperativista, nossa última notícia. Aguardem.
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0: E agora atenção para a última notícia. O governo do estado de Santa Catarina está investindo R$39.800.000 em semente de milho de alta tecnologia para a safra 2026. A Secretaria de Estado da Agricultura iniciou no município de Palmitos, oeste catarinense, a operacionalização do projeto Semente de Milho 2026. A meta é elevar a produtividade por hectare, fortalecendo as cadeias produtivas de carne e leite através da produção de grãos e silagem. Integrante do programa Terra Boa, o projeto disponibilizará 175 mil sacos de semente de milho de alto valor genético, beneficiando mais de 43.500 famílias de agricultores em praticamente todos os municípios catarinenses. No programa Terra Boa 2026, o aporte global firmado pelo governador Jorginho Melo no início do ano em Piauzinho é de mais de R$137 milhões neste ano, sendo 39,8 milhões para o projeto Semente de Milho, que em 2025 recebeu um investimento de R$37.900.000. Esse projeto amplia a competitividade da agricultura catarinense. Com genética de qualidade, o produtor tem mais garantias de produção. Esse projeto também contribui para diminuir o déficit da produção de milho. milho. É mais uma ação que reafirma o compromisso do Estado com o desenvolvimento sustentável do meio rural catarinense, afirmou o secretário de Estado da Agricultura de Santa Catarina, Ademir Dalla Corte. Durante o evento, foram assinados termos de operacionalização 2026 entre o Estado, a empresa Epagre e a Federação Fecoagro e o termo de autorização, simbolizando o início das entregas com agricultores da região. O projeto é operacionalizado por meio de termo de cooperação firmado entre a Secretaria de Estado da Agricultura e Pecuária e a Federação das Cooperativas Agropecuárias de Santa Catarina Fecoagro. Os agricultores, atenção, já podem procurar a empresa Epagre para retirar a autorização e depois as cooperativas ou casas agropecuárias credenciadas e formalizar o projeto de parceria. Cada família de agricultor familiar pode retirar até 5 sacos de sementes por ano. O valor da subvenção varia conforme o nível tecnológico do insumo. No grupo 1, R$100 por saco, que contempla cultivares de polinização aberta. No grupo 5, cultivares de alta tecnologia com tratamento industrial, até R$270 por saco. Santa Catarina consolidou uma produção de 2.670.000 toneladas de milho na safra 25-26, em uma área de 290,3 mil hectares, de acordo com dados do Observatório Agro SC. Esses dados apontam para resultados próximos aos obtidos na safra passada, demonstrando a importância do acesso a sementes de qualidade para a sustentabilidade do agronegócio catarinense, analisou o diretor de Cooperativismo e Desenvolvimento Rural, Léo Crotti. O evento realizado em Palmitos, Oeste Catarinense, foi realizado em parceria entre a Secretaria da Agricultura, a empresa Epagre, a cooperativa Coopera 1 e a Federação Fecoagro. A programação técnica inclui a apresentação dos resultados do programa do monitoramento da cigarrinha do milho e situação de perspectivas da produção e mercado do milho em Santa Catarina. 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
6: Voltamos 6:12, informações atuais e importantes através da Fecoagro. 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Chegando aí Chiquita e Bordoneio da Manhã.

Chiquita e Bordodenha, Fandango e Rodeio. Ui, Aleti, moda boa. Acerte a hora com a gente no sinal 6:15, não

0: limpeza, é, organizadores, aquele perfuminho, aquele cheirinho bom, né, pra colocar nos ambientes. Pô, bom.
1: Se tá ruim pra vocês, imagina pra mim, sair cedo pra ir trabalhar, nem tomei café pra não perder o ônibus, mesmo assim, perdi o ônibus, cheguei no serviço atrasado, olho na mochila, cadê minha marmita? Não, o pior de tudo, que hoje era meu dia de folga. Se tá ruim pra vocês...
0: Não, aí realmente... Aí faltou um pouco de agenda, né? Vai lá no Sicoob, que ele daí pega uma agenda, escreve dentro, né? Ah, vai, ó. Não, e do jeito que a correria anda, né, gente? Às vezes não é nem de... Não é nem de se admirar que aconteça. Ai, é, bom dia, a Márcia Simon na Cidadania, obrigado. Boa sorte também no sorteio, facilita distribuidor. 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JW Construção, agronegócio do jeito certo, oferece a previsão do tempo com nossa meteorologista, Camila Cardoso. Olá, Camila.
2: Olá, você ouvinte aqui da Rádio Centro-Oeste. A previsão do tempo para esta segunda-feira é uma segunda-feira em que a gente tem o processo de formação de um sistema de baixa pressão, e a frente fria associada a esse sistema traz condições para instabilidades, com pancadas de chuva e trovoadas para o Grande Oeste Catarinense ao longo desta segunda. É um dia de tempo instável por aqui e as instabilidades devem perder força ao longo da terça-feira. Portanto, semana iniciando com mudanças no tempo em Pinhalzinho, há condições de chuva, a qual vem associada a algumas trovoadas, principalmente da tarde em direção à noite, e essa condição de instabilidades e chuva se repete na próxima madrugada. Amanhã, na terça-feira, dia 9, o tempo é instável na madrugada e amanhecer, com melhorias ao longo do dia. Mas para a noite o tempo tende a melhorar, mas esta é uma semana em que a gente deve ficar sobre

0: sobre condições de instabilidade de maneira mais frequente. Ou seja, novamente tem possibilidade de chuvas ali na quinta e na sexta-feira. Portanto, uma semana de tempo mais variável, inicia com instabilidades nesta segunda madrugada e manhã de terça, melhora na tarde da terça e ao longo da quarta, e aí na quinta e na sexta novamente temos instabilidades por aqui. É uma semana em que as temperaturas também apresentam oscilação, hoje com máximas de 22, amanhã as máximas não passam dos 20, e na quarta, como o tempo limpa na madrugada, amanhece com friozinho de leve em torno dos 8 graus em Pinhalzinho, mas ao longo da tarde já chega a 23 graus. Depois, na quinta e na sexta, como o tempo fica mais instável, novamente as temperaturas não conseguem alcançar o patamar de 20 graus, portanto uma semana bastante variável no tempo, iniciando com instabilidades e chuvas, sobretudo entre a tarde e a noite desta segunda, quando tem risco de temporais isolados, e novamente na próxima madrugada. Camila Cardoso, para você, ouvinte aqui da Rádio Centro-Oeste.
1: Obrigado, Camila. Bom dia, bom trabalho. Na Grande Pinhalzinho, na região, neste momento, tempo encoberto, a temperatura na marca de 13 graus, umidade relativa do ar 79%. Nós estamos sob influência da lua minguante. 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
3: Bom dia, Milton.
1: Bom dia.
3: Essa é uma música aí pra eu e a dona Sandra, bonita. Christopher Manse, funcionário do transporte.
1: Asqueta.
3: Eu mandei aí, ó. Valeu. Participar do sorteio aí.
1: Grande Ico, dona Sandra. Brigadão, boa sorte, tá? É, a Diva Gubiani participando do sorteio de hoje, segunda da limpeza com a Facilita. Grande fraterno abraço, obrigado igualmente de coração. Rosa Maria Mocelin, aqui de Pinhalzinho também, Facilita Distribuidora. A Isabete Schuch, Nova Erechim, bom dia a todos, amém.
3: Bom dia, Milton.
1: Opa, esse é o... Darcy Albani, bairro Bela Vista, bom dia, boa sorte também.
4: Milton.
1: Oi.
4: É a Filma Rodrigues aqui do bairro Bela Vista, eu queria participar da semana da limpeza com a Facilita. Muito obrigado e uma boa semana para todo nós.
1: Amém. 6h23 e meio. No break, acompanhe também as mensagens dos nossos demais parceiros comerciais, sempre uma dica bem especial, já voltamos.
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1: 6:28, faz tempo tamo aí comandando essa vinheta de 1800 e lá vai umas ideias, lembranças. 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

0: Daniel com seu pai José Camilo, Mala Amarela, que história, hein? No sinal, 6:32. 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
2: Quando eu era criança, eu devia ter escutado meu pai.
1: E o que ele falava?
2: Não sei, ué, eu não escutei.
0: Para com isso. Ai, ai, não, olha, vou te contar. Deixa eu só compartilhar um pouquinho. A gente ouviu essa música Mala Amarela. E ontem lá no cenário, né, dedicado ao encontro da família a ele, o pessoal lá da Tropical Fotografias, né, tinha lá um cenário lá, as lembranças, né, dentro deles, aquelas malas de viagem bem antigas. Nossa, até comentava com o Adelar, né, quem tinha uma dessas naqueles anos já era diferenciado, coisa de louco. E aí, o que que eu quero dizer com isso? Parabenizar a família a ele pela festa de ontem, o encontro da família a ele. E lembranças, histórias que comovem, e em tempos difíceis, né? Pessoas que acreditaram, que se desafiaram. Não é que a gente queira viver do passado, jamais, né? Mas eu acredito que é assim manter a história viva, o exemplo, a dedicação. Porque se chegamos até aqui, algumas pessoas fizeram muito em tempos difíceis, em tempos que é até difícil descrever, né? Então, este exemplo, esta história, para as gerações, para as futuras gerações, manter este amor, esse convívio familiar, esta garra, esta união, e é isso que dá resultado, viu? Então, parabéns, família Ilha. Obrigado também pelo convite, pela honra de poder compartilhar o dia com vocês também desta festa especial. Bom dia, vamos ver aqui quem mandou o recado também. O Nestor Luiz Bruxel, bairro Bela Vista. Bom dia, Nestor. Boa sorte também, tá? Vamos a Bom Jesus do Oeste. A Jussara Viana, segunda da limpeza com a Facilita. Legal. Um abração para vocês todos aí também. E boa sorte.
3: Bom dia, Milton.
0: Bom dia.
3: Segunda-feira é com Facilita. Sou Liboto, linha São Carlos, saudades. A próxima música pode ser o Avião das Nove.
0: Olha ali.
3: Ofereço ali para minha família da Cidinha São Carlos e para os meus amigos. Um abraço.
0: Que legal. Obrigado, Sueli. Obrigado a todo mundo da região. Que audiência da Rádio Centro-Oeste. Poxa. Eu quero mandar um abraço muito carinhoso também para a família Boa, em nome do Roque, da Janete, do Márcio, da Fábio, em Volta Grande. E a todos que estiveram lá no sábado, olha. Obrigado pelo carinho, pela companhia. Gostaria de ter o nome de todas as pessoas para a gente falar no ar. Poxa, como faz bem. Então, em nome de todos nós da Rádio Centro-Oeste, a nossa gratidão pelo carinho, pela confiança, pela amizade, pela audiência. É, sem dúvida, fantástico. Obrigado mesmo. Anísia Maria Hoffmann, bairro Pioneiro. Ótima semana, Milton. Muito, muito, muito obrigado mesmo, tá? A todos vocês também. E que semana! Semana da festa do nosso padroeiro Santo Antônio. Todo mundo convidado. Deixa eu ver aqui quem mais que mandou o recado. Marlene Chu, distrito de Machado, bom dia para todo mundo. Muito obrigado também pela audiência.
4: Bom dia, Milton.
0: Bom dia.
4: Do bairro Pioneiro, quero participar do sorteio da Facilita.
0: Uhum.
4: Coloco no sorteio aí, se for possível. Agradeço.
0: Nós que agradecemos também, boa sorte. A Silvia Regina Aude, bom dia, Milton. Facilita distribuidora, boa sorte igualmente.
5: Agora foi. Bom dia, Milton.
0: Bom dia.
5: Aqui é o Edmundo Flores da linha Barra Escondida. Queria homenagear minha filha que estava de aniversário ontem. Completou seus 9 anos de idade, a Laura Luísa Neres Flores. Quem faz a homenagem aos seus pais e sua nona e seus tios. E seu irmão, muito obrigado se for atendido. E um forte abraço para vocês da Sempre Oeste.
0: Obrigado, Edmundo Flores, nossos queridos vizinhos Edibarra Escondida Sul Brasil, de muitos e muitos anos. A toda a família Neres, Flores, todos nossa vizinhança especial aí. Claudir Cornélios também na sintonia, obrigado. Um abraço ao amigo Pedro Adelara, dona Marilei e toda a equipe aí da Tropical Fotografias. Obrigado pela audiência também, tá? O Maico Tony, Maico, tu não tá em férias, guri? Que eu pelo menos vi ali no... Hã? Hã? Mas ele gosta de acordar cedo, né, Maico? É. Vai ter mais tempo pra nos ajudar na festa de Santo Antônio, né, gente? Ai, ai. Aliás, falar em festa Santo Antônio, se você quer ajudar, tem trabalho, sempre pode ajudar. Vem toda semana, a partir de amanhã, ó, sempre tem o que fazer. Seja um voluntário, você vai ver como vai te fazer bem, viu? Vai te fazer muito bem. Aí uns dias, bah, mas eu o que que vou fazer? Sempre tem alguém que vai orientar e tal. Então, venha, participe da comunidade. Isso faz bem para todo mundo. 6h39.

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1: 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Ricardo Denick, nosso genro, a Daniela, Matheus, a Manu, ó. E em nome da dona Dirce, estendo um abração carinhoso para toda a família ele, tá? E agradecer que a gente pode estar com vocês, ó. Que dia lindo. Beijos, queridos. A Marli Maria Rendo, Jardim Maria Terezinha, Sintonia, obrigado. Quem mais mandou o recado?
4: Bom dia, Milton, tudo bem?
1: Tudo.
4: É a Inês do Maria Terezinha. Eu queria participar daquele, do sorteio do produto da limpeza, tá? Se for atendida, obrigado. Um abraço.
1: Claro que nós atendemos com muito carinho, dona Inês. E, e deixa eu dar um outro recado, ó. 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Hã? Então. Deixa eu ver aqui quem mais mandou recado. É, bom dia para as famílias Imich e Bod. Hoje, parabéns de muita saúde ao vovô José René Imich, que está de aniversário completando 67 anos. Alô, vovô José René Imich. O Joaquim e a Ana Luísa, os netos, mandam aquele abração bem especial, né? 67 anos, bem como de toda a família e de nós, seus amigos também. Felicidade e muita saúde, tá bom? 15 para 7 agora. 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

0: Parada dura e o avião das 9, mais uma preferência do 20, temperatura de 13 graus, segunda-feira, 8 de junho, semana da nossa festa do padroeiro Santo Antônio, minha gente. Quarta em diante as cucas, quinta e sexta bolo, sábado e meio-dia frango assado, domingo churrascada, vai ter matinê ingresso livre, vai ter pescaria, meu povo. E claro, muita oração, a trezena de Santo Antônio, que já começou dia primeiro, hoje à noite também tem, segunda, também tem, todo dia, até o dia 13, até sábado, 19 horas. 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Obrigado a todos de coração. Daqui a pouquinho tem o radar. Olha, fim de semana marcado com muitos acidentes novamente na região. Então, muitas informações também no nosso site, rco.com.br. Lá tem destaques também para você acompanhar a cada momento.
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0: Ó, falar em dica, presta atenção. A Denir, a galera da JB Mix está chegando para uma dica para lá de especial. Alô, Denir, bem-vindo, bom dia.
2: Olá, muito bom dia, Milton. Bom dia a toda a sua audiência em Pinhalzinho e também toda a grande região. Estamos chegando para falar de saúde, para falar de qualidade de vida.
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0: 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Depois já vai atualizando o roteiro, tá? 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Aliás, quero mandar um abraço também ao senhor José Samuel Tizen, presidente da Serasá. Sábado à noite estivemos juntos aí também no evento, né, da Igreja Católica, vestição dos novos coroinhas, o jantar. Poxa, que momento especial. Então, parabéns a todas as famílias. É sem dúvida de celebrar com muito amor. E aí aproveitamos para conversar um pouquinho, né? O vovô Samuel Tizen estava lá, nós prosemos um pouco, né, Samuel? Cheio de vez. 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A estas empresas e demais anunciantes, pilares da nossa casa, e a você ouvinte, a nossa gratidão.
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5: E aí, Milton, tudo bem?
0: Tudo.
5: Quero participar do sorteio.
0: Uhum.
5: Uma ótima semana abençoada para você e sua família.
0: Amém. Só faltou o nomezinho aí, né? Então, se puder mandar o nome completinho para constar aqui no sistema, a gente agradece. Obrigado pela audiência e boa sorte. 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Então, a Paula Cristina Nardi, de Nova Erechim, também está na sintonia. Obrigado. Vamos dando espaço aos pouquitos aí para a Marinette Sulzbach, a Linha Riqueza, também na sintonia. Obrigado. Vamos dar espaço aos pouquinhos aí para o nosso departamento de jornalista chegando. Estava dando uma olhada aqui, o colega Henrique Paulo até. Caprichado, né? Ajeitou bem o cabelinho, tudo. É que eles estão na live, né, no Facebook. Eu já não coloco porque vai que o pessoal se assusta daí, não é bom. deixa assim. Ah, deixa eu mandar um abraço também pro Alemãozinho, nosso colega. Obrigado pela visita, ficamos muito felizes, ó, viu, Alemãozinho? Voltem sempre, legal. Abraço também, seu Vitor, sua dona Clara e toda a família. Obrigado.
6: Olhei ao meu redor e ao ver tantas coisas lindas, decidi que eu só quero agradecer.
0: E nós também, primeiro a Deus, é graças a Ele que a vida continua.
7: Pelas ondas do rádio.
0: Apesar de nossas imperfeições, tantas vezes já provamos do seu poder, por isso aqui estamos para louvar, agradecer e bendizer e humildemente invocar, que derrame por todos nós saúde, proteção, sabedoria, prosperidade, esperança, obediência, paz. Consola aos que sofrem, energia boa, alegria, que nunca nos falte a esperança, ó. O amor de Deus é o maior combustível para a vida. Creia e dê o seu melhor e o melhor vos será acrescentado. Tchau.

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1: 7:02.
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0: Olá, meus amigos, bom dia, bom dia. Todos bem? Espero que sim. Uma ótima manhã, uma ótima segunda-feira para você que está aqui na RCO, na sua 100.9 FM, chegando mais uma vez com a nossa programação, chegando mais uma vez com o nosso programa que traz a informação, a notícia, o nosso comentário ao lado dos colegas aqui da casa até as 8:30. Nós estamos aqui contigo. Não te perca no horário. 7:10. Hoje, dia 8 de junho de 2026. Estamos já climatologicamente no inverno, como você pode perceber, 7 horas da manhã já é escuro, né? Os dias estão mais curtos, né? A noite mais longa, chega a dar até uma preguiça maior de levantar da cama, né? Porque o nosso corpo está habituado, né? Ao clima do verão, da primavera, do outono, enfim, né? E não tem coisa melhor do que essas estações, mas enfim, é importante também esse período do inverno e que ele venha com toda a sua beleza também. Henrique Paulo, tudo certo contigo? Como é que está? Bom dia.
1: Tudo bem, Fabiano, bom dia a você, a todos que nos acompanham aqui na programação do Radar. Vamos juntos nesta segunda-feira com as principais informações para atualizarmos aqui os nossos ouvintes sobre o final de semana também, que teve bastante fatos aqui na nossa região. Ontem, um policial rodoviário federal foi atropelado na BR-282 aqui em Pinhalzinho, sentido Nova Erechim, na área industrial, mobilizando também o serviço aeropolicial de fronteira, o SAERFRON, ele que foi levado para Chapecó, passou por cirurgia. O condutor dessa moto, envolvido num acidente, ele acabou então sendo preso, segundo informações da PRF. Já o agente passou por cirurgia e a gente aguarda também mais informações sobre esse fato que movimentou ontem aqui Pinhalzinho, após essa fiscalização, essa blitz feita pela PRF na rodovia. Também outros fatos que movimentaram o final de semana: tivemos a morte de uma mulher na BR-282 com a 158 entre Maravilha e Cunha Porã, fato que envolveu um tombamento de uma carreta. Também traremos detalhes sobre esse fato, além de outros acidentes também que aconteceram aqui em Santa Catarina, envolvendo também um vice-reitor da UNOESC, aqui de São Miguel do Oeste, além de outras informações que traremos para atualizarmos os nossos ouvintes nesse final de semana, que também teve morte de um motociclista no interior aqui de Pinhalzinho, na linha gaúcha, Fabiano. Essas e outras informações na sequência aqui do nosso programa.
0: Sem dúvida, lamentavelmente, o fim de semana foi marcado por muitos acidentes de trânsito, né? Como bem destacou o Henrique Paulo, né? E agora conosco também ele que sempre traz os enigmas mais inextricáveis da humanidade, né? Professor Ricardo Niquete, como é que está você? Tudo bem? Bom dia.
2: Bom dia a todos, né? Amanhã quase chega no inverno. Tu falou, o Henrique colocou muito bem, né? Final de semana, muito acidente, né? Isso, como é que tu explica isso, né? Muito carro movimentando, muito acidente acontecendo, né? As nossas estradas, elas estão além da capacidade que elas suportam, né? Infelizmente, cada vez se acontece mais acidentes. Mas vou falar um pouco sobre o que está acontecendo lá no Irã, o que está acontecendo na política. Ontem o Trump deu uma entrevista e saiu no meio da entrevista. Então vamos falar o que está acontecendo ao redor de Pinhalzinho. No redor de Pinhalzinho a gente chama de mundo esse lugar. Algo que fica ao redor de Pinhalzinho, que cerca Pinhalzinho, essa coisa que nos cerca.
0: Sem dúvida, está aí sempre empedernido.
2: Empedernido.
0: O nosso professor.
2: Nossa, bonito, hoje tu tá com a verve.
0: É, pra segunda-feira, esse programa é cultura, né?
2: Empedernido é uma frase que eu não tinha escutado. Última vez que eu escutei empedernido foi uma vez que eu escutei Quem Tem Medo de Música Clássica, que ele falava empedernido.
0: É, professor e senador, né? Arthur da Távola.
2: Távola, é isso. E Fabiano, convida o Niquete para ir lá até Campo Largo, no Paraná, desvendar o mistério lá dos OVNIs, dos aparecimentos misteriosos lá que repercutiu a nível internacional, inclusive.
0: Pois é, rapaz, tu viu que tem aquela tese, né? Que o OVNI só gosta de interior, ele não gosta de cidade grande, né?
2: É.
0: E eu tenho uma tese.
2: E câmera também ele não gosta disso.
0: Não, mas eu vou te dizer por que eu tenho uma tese que ele não gosta de cidade grande. Ah, pode ver, tu nunca viu falar num OVNI que foi parado.
2: Pera, nós vamos fazer o nosso programa. Pergunta, Fabiano, por que, Fabiano, os OVNIs não gostam de cidade grande?
0: Simples, porque o cara atravessa galáxias, passa por...
2: Tá cansado.
0: Tá cansado, ele não gosta de trânsito, tá? Ele não gosta de trânsito, então ele prefere o interior. E ainda o pessoal é um pouco mais curioso, é capaz de perguntar que tipo de motor tem a nave espacial ou qualquer coisa assim, quanto faz por litro e por aí.
2: Mas agora falando agora um pouco mais sério sobre esse assunto, o governo dos Estados Unidos está liberando algumas imagens, algumas coisas, né? Mas aí cada vez aumenta mais a lenda sobre esse processo, né? E aí convidar todas as pessoas, não sei se o Henrique que é uma pessoa que tem uma vida social muito ativa, ele, a sua excelentíssima, tá passando no cinema He-Man, já tô falando de coisa, então é um bom filme pra gente assistir. Eu não tive a oportunidade de assistir ainda, mas He-Man está nos cinemas.
0: Ah, pois é, mais um remake, né?
2: É.
0: Mais um remake que está aí nos cinemas. Mas tu sabe que pegando esse assunto, né, dos Estados Unidos, se tem bastante folclore, né, sobre a famosa Área 51 nos Estados Unidos, né? Quem já não ouviu falar da Área 51?

0: 1944, os aliados desembarcaram na Normandia, né? Então a gente teve mais um momento de comemoração para quem acompanha muito a questão de história e de guerras, enfim. E vai ter inclusive um lançamento que o Renan está me falando, né? Agora, ou bem lembrado, né? Vai ter o lançamento de mais uma obra-prima. Inclusive tem um filme chamado Pressure, né? Que vai falar sobre o papel dos meteorologistas no dia D.
1: Então, você falou que eu tenho empedernido, o senhor está enciclopédico hoje, né? Está soltando a sua cultura a todo vapor.
2: E aproveitando também, tem o lançamento do filme Dia D do Steven Spielberg, Fabiano, dia 11 de junho, que remete também a extraterrestres, OVNIs. Então chega nesse momento assim que as pessoas estão discutindo bastante esse tema. Então o Fabiano gosta bastante desse diretor norte-americano aí, o Steven Spielberg, que fez vários filmes bons, e agora chega esse, o Dia D, que tem como estreia nos cinemas dia 11 de junho.
0: Sem dúvida, com certeza eu vou assistir, porque eu gosto muito desse cinema de guerra, gosto muito dessa ideia aí de conhecer mais da história. Vamos lá, 7h15, meus amigos.
2: Muito bem, esse é o nosso radar para você que nos acompanha, sempre na parceria também da Onet, qualidade de internet para você poder assistir esses vídeos, também acessar as redes sociais, conversar com a família, com os amigos, instalação em até 24 horas para você, contate então os profissionais da Onet. E a primeira informação de hoje do radar vem também da Administração de Saudades, que recuperou os valores envolvidos no ataque hacker que foi registrado em dezembro do ano passado. A informação foi confirmada pelo prefeito Marcel Schneider na última sexta-feira. O caso aconteceu em 22 de dezembro de 2025, quando criminosos acessaram o sistema financeiro do município e realizaram movimentações bancárias indevidas. Desde o registro da ocorrência, foram adotadas medidas para rastrear os recursos e buscar a restituição dos valores. O município acompanhou também o andamento dos procedimentos ao longo dos últimos meses, o que culminou então com essa devolução aos cofres da Prefeitura de Saudades.
1: Parabéns, Saudades, né? Acho que é uma baita de uma ação, né? Porque esses golpes, eu acho que nós temos a tendência cada vez mais os golpes migrarem mesmo para o mundo digital, e que bom que isso aconteceu. Acho que é uma ação interessante. Saudades tem um corpo de pessoas muito imbuídas em relação ao dinheiro público, então tá de parabéns. Eu só reforço, né, as nossas cibersegurança, né, são cada vez mais necessárias, porque cada vez mais as pessoas, o crime está migrando para esses lugares, né? Dizem algumas pessoas que o ideal seria a gente não usar o Wi-Fi, né, público, né, para a gente ter mais certa segurança em relação aos dados, né? Então são medidas que cada vez mais, e Saudades nesse caso está tomando a frente e cada vez se colocando num lugar para proteger os seus, né? Isso está de parabéns.
0: Olha, eu vou dizer que eu não imaginava que Saudades conseguiria fazer a recuperação total desses recursos, porque isso realmente é algo muito, muito difícil. Porque para o pessoal entender como é a dinâmica de muitos desses crimes que são praticados, pessoas que com certeza têm conhecimento bancário e têm conhecimento dos processos bancários participam desses tipos de crimes, eu não tenho dúvida alguma. E como é que estão acontecendo esses crimes? Pessoas que se dizem funcionárias de bancos tradicionais, como Caixa Econômica, como Banco do Brasil, entre outros, e para você ter uma ideia, até mesmo órgãos importantes foram alvos de ações dessa natureza. E eu estou falando de Tribunal de Contas do Estado, que tiveram problemas com isso. Pessoas ligam para os setores financeiros dizendo que precisam, por exemplo, fazer uma atualização no computador, ou que a senha está bloqueada, ou que tem um processo novo que vai ser liberado para a execução financeira, né? Entre outras desculpas. E o operador deste sistema, o funcionário público ou

0: colaborador da empresa, acessa para o meliante o computador, digita a senha, que rapidamente é roubada e trocada, impedindo que o dono real das contas faça qualquer tipo de acesso e movimentação, e o desvio acontece. E, infelizmente, a gente tem percebido esse tipo de situação cada vez mais forte, mais presente. E qual a recomendação? Fazer perguntas específicas para este tipo de situação e fazer retorno à agência bancária. É do tipo, se o banco te liga, você dizer o seguinte: não, espera aqui que eu já te ligo, que neste momento aqui eu estou ocupado. E aí você ligar para o banco e fazer esse tipo de conferência. Entendem? Então, é confiar menos, infelizmente. É confiar menos, é a gente desconfiar até da sombra nesse tipo de situação. E tem um golpe que é muito comum, e o Henrique, semana passada, né, semana com o delegado, fez uma entrevista muito interessante, e pessoas muito esclarecidas estão sofrendo golpes, e principalmente do Detran. Tem um site do Detran que é incrível, os caras copiaram o site do Detran, igual, com lançamento das informações, tudo certinho, quando você consulta a placa, quando você com tudo bonitinho. E na verdade você está mandando dinheiro é para outro lugar que não é para o pagamento dos seus impostos, no caso aí o IPVA. Então é lamentável que a gente tenha esse tipo de situação, e a profissão dessas pessoas é aplicar golpe nos outros. Tá? E se ele aplicar 2, 3 golpes por dia, ele já teve um bom salário no final do mês. E infelizmente ele está roubando da sociedade, roubando de pessoas muitas vezes humildes, pessoas sérias, que só querem manter o seu nome limpo, as suas responsabilidades em dia.
1: E nesse final de semana também aqui em Saltinho teve o golpe da falsa filha, onde a mãe depositou R$1.000 na conta de um estelionatário, fato que também foi divulgado pela Polícia Militar. Então, esses golpes muitas vezes vêm se remodelando, mas alguns são antigos que voltam à ativa por algum momento, principalmente para tirar dinheiro da nossa comunidade. Então, todo cuidado é pouco com relação a golpes e também essas ligações ou muitas vezes mensagens via aplicativos de WhatsApp, que também acaba prejudicando, nesse caso, a nossa comunidade. Seguindo aqui com as informações, o PSDB deve anunciar apoio a Jorginho Melo amanhã, Fabiano Rambo, é isso?
0: Exatamente, amanhã nós vamos ter um momento importante aqui para a política catarinense. Vai ter um encontro estadual do PSDB, né, lá no Hotel Cambirela, em Florianópolis, a partir das 10 horas da manhã, se estendendo até as 4 da tarde, com a votação dos presentes para o encaminhamento ao apoio, né, ou ao projeto de João Rodrigues ou ao projeto de Jorginho Melo. Esta é a orientação que vai ser colocada em votação. Mas, nos bastidores, o PSDB já está se encaminhando para um apoio a Jorginho Melo por conta de vários prefeitos, especialmente do PSDB, da região do Meio-Oeste, terra do governador Jorginho Melo, né? Que ele é nascido em Ibicaré, mas tem toda a sua trajetória política feita em Joaçaba, Ervaldo Oeste, Videira, essa região aí aonde o PSDB tem prefeitos. Então, deverá acontecer a votação e o encaminhamento, basicamente, para a reeleição o apoio à reeleição do governador, o Jorginho Melo. A programação começa com a reunião das mulheres, depois se reúnem os pré-candidatos a deputado estadual e federal, depois o almoço, à tarde vem a comitiva estadual, os prefeitos, vereadores, enfim, todas as lideranças, e às 4 da tarde a discussão para o encaminhamento às eleições de 2026. O PSDB que é presidido pelo deputado Marcos Vieira, que inclusive tentou colocar o seu nome para disputa ao governo de Santa Catarina. Entretanto, não ressoou isso nem na interna do PSDB, que parte da interna do PSDB também não comprou muito a ideia, e também as composições já estavam muito bem definidas. Eram três grandes candidaturas e era isso que o catarinense queria. Ele não queria uma pulverização de candidaturas. E foi o que aconteceu. Tanto é que os dois maiores partidos, o PP e o MDB, tá, estão com o pé em cada canoa. Até o CNPJ está com o João Rodrigues, mas os filiados ainda estão se decidindo o que vão fazer, como é que não vai, e por aí afora.
2: Ah, Fabiano, então vamos falar um pouco sobre eleição do estado, né? Primeiro, o PSDB é um partido que ele diminuiu a sua força, né? Sua musculatura como partido ao longo dos anos, né? E hoje é um partido que não é tão relevante assim na política de Santa Catarina. Claro que é importante pro Jorginho Melo ter mais o PSDB no seu escopo, mas hoje não é um grande ator, um grande player político no estado e também no país, né? Sobre a eleição para governador, tem umas coisas assim, teve uma pesquisa, não sei se o senhor chegou a ver a pesquisa no final de semana sobre o governo do estado.
0: Eu vi a pesquisa.
2: Aí tem algumas coisas que eu gostaria de pedir pro senhor, mas para tentar ajudar. Por que que é o método de divulgar a pesquisa agora é com votos válidos, né? Tipo, até um tempo atrás não era com votos válidos, agora é com votos válidos, né? Então é uma...
0: E a boa sua pergunta.
2: Porque
0: o que é voto válido para começar o papo?
2: É voto que o cara foi na urna e votou para um candidato ou para outro, né? E não é as pessoas que estão em dúvida, as pessoas que vão votar branco, nulo, as pessoas que vão deixar de votar ou não. Então o voto válido é só aquele que está na urna, né? Que foi destinado a algum candidato. Só que, veja, esse método de divulgar pesquisa não é o mesmo método que está sendo usado no governo federal, né? Então é uma coisa assim que eu acho estranho. E segundo, tem um dado nessa pesquisa que é um dado muito interessante. Lá tem quase 70% dos votos pro Jorginho Melo, dos votos válidos, que eles colocam como os votos válidos. Mas tem um dado assim, pergunta aos entrevistados. Você já tem candidato a governador do estado? Aí, de cada quatro entrevistados, três dizem que não tem candidato ainda para governador do estado. Então isso talvez dê uma margem pro João Rodrigues ainda fazer campanha, né? Fazer campanha, não sei, assim, a campanha dele ainda está começando, porque uma grande parte do eleitorado catarinense não tem um candidato fixo para governo do estado.
0: E essa pesquisa em específico do Instituto Veritá, ela me trouxe algumas situações bem interessantes, né? Que a pergunta que é feita, ela diz muito sobre a intenção da pesquisa também. Não estou aqui descreditando ou nem acreditando a pesquisa. Eu só estou dizendo que a forma de perguntar, ela diz bastante sobre o que a pesquisa efetivamente quer perguntar. E tu tens razão. Ficou muito evidente pela pesquisa da Veritá a cristalização do nome do governador Jorginho Melo. Ele é o mais lembrado. Ele é o mais lembrado, porque a pergunta que foi feita é a seguinte, olha, fale o nome do candidato que você votaria para governador. Quando fala governador, você lembra Jorginho Melo, porque ele é o governador. Tá? E das mais de 1.500 entrevistas que foram feitas, né, 75% falaram isso, certo? Só 19% falaram no João Rodrigues e 2% falaram do Merizio, certo? Tá? Aí já foi para estimulada. Se a eleição fosse hoje e estes fossem os candidatos, em quem você votaria para governador? Aí a resposta foi 68 para Jorginho Melo, 20 para João Rodrigues e 6 para Afanio Bropré e 3 para o Gelson Merizio. Tá? E aí vem a questão da rejeição. A maior rejeição é do Afrânio Bopré, do PSOL, depois do Jorginho Melo, do Gelson Merizio, do Marcelo Brigadeiro, do João Rodrigues e do Marcos Vieira. Lembrando que o Afrânio Bopré não deverá ser candidato. O Marcos Vieira não deverá ser candidato, tá? E não se sabe se o Marcelo Brigadeiro vai ou não vai, né? E a eleição para o Senado também foi pesquisada, né? Se as pessoas já têm um candidato para votar a senador, 88% disseram que não tem ainda. Só 11 dizem que sim. E aí vem uma questão importante. Fale o nome do candidato que você vai votar para senador. Aí teria que fazer um cruzamento que não foi divulgado, é... Por exemplo, 46% disseram com Carol Detone, 30% Carlos Bolsonaro, 8% Décio Lima, e aí apareceu João Rodrigues, 4% para o João Rodrigues, Esperidião Amin com 3%, Jorginho Melo para senador, Flávio Bolsonaro para senador, Pedro Czai para senador e Jorge Seif para senador.
2: Essa pesquisa é complicadinha.
0: Não, vamos lá.
2: E tem dois votos, né?
0: O que eu queria saber é o extrato, que aí iria dizer mais. Se, percebam, se é os 11% que falaram, quantos dos 11% falaram o nome do candidato que votaria para senador ou não. Mas, em resumo, o que as pesquisas estão mostrando? Que o catarinense não está nem aí para a eleição. Essa é a verdade, ele não está nem aí para a eleição. Ele não está interessado em eleição, ele está falando qualquer coisa para se livrar do entrevistado, do entrevistador, melhor dizendo. As respostas estão dizendo isso.
2: Só que aí, Fabiano, tem algumas questões. Se eu também concordo com o senhor, acho que é isso mesmo. Só que aí tem várias nuances. Primeiro, o governador do estado pode se beneficiar disso, porque os caras aí, se não tá nem aí com política, provavelmente votem na situação. Mas segundo, é essa eleição que nós estamos para presidente, vai de alguma forma ganhar monta. Porque sempre a eleição para presidente ganha monta. E aí a decisão vai ser mais tarde. A decisão sendo mais tarde, pode beneficiar o João Rodrigues e o Merizio, porque eles podem associar isso mais ao longo do tempo. Então, teremos uma eleição, ao meu ver, ainda em aberto ao estado de Santa Catarina.
0: Concordo contigo. Agora são 7h34.
1: E falando sobre outro assunto que também é polêmico e gera bastante discussão, o governo de Luiz Inácio Lula da Silva estuda autorizar o MEI, microempreendedor individual, a contratar um segundo funcionário como medida de compensação pelo impacto do fim da escala 6x1. Hoje, o MEI só pode ter um empregado registrado. Com o fim da jornada 6x1, esse único funcionário passará a custar mais, o que preocupa especialmente os pequenos negócios do comércio. Além disso, o governo estuda elevar o teto de faturamento do MEI para até R$130 mil anuais.
2: Mas aí nós temos que esperar, as pessoas estão sofrendo ansiedade crônica, né? Tem que esperar o Senado votar o 6x1, o governo sancionar, para depois tomar esses tipos de medidas. Eu acho que a gente está colocando as carroças na frente do boi, esse processo. Claro que essa medida que o governo está falando é uma certa flexibilização, né, em relação ao MEI. Eu acho que nós vamos caminhar para isso. Eu acho que também, como eu falei antes da 6x1, eu acho que o mundo caminha para ter uma escala de trabalho menor. E a gente trabalha, de alguma forma, vai caminhar para ter uma flexibilidade em contratação dos funcionários. Eu acho que isso também vai se dar, porque o nível de empreendedorismo que poderia ter o MEI a partir de um funcionário seria muito grande, né? O aumento do faturamento do MEI também, eu acho que é uma coisa que está consolidada, só precisa saber o time, quando isso vai ser colocado em prática, né? Porque eu acho que também isso, o MEI foi um acerto do Estado brasileiro, não estou dizendo do governo, né? Do Estado brasileiro, é uma coisa importante para todos, e eu acho que esses aprimoramentos ao longo do tempo, acho que o Brasil cada vez vai ter mais. Mas tem uma notícia que envolve o governo federal também, é que o Brasil está para, não sei se o Fabiano chegou a ver, dá para lançar os títulos em Yuan, né? Uhum. Yuan, que é a moeda chinesa, isso pode de alguma forma provocar ainda mais os Estados Unidos. Mas eu acho que também é outro lugar que caminha para isso. Com cada vez mais os Estados Unidos fechando a porta para alguns produtos, a China vai se alvoroçar, e quando ela cada vez vai ter mais força, algumas pessoas, eu escuto bastante aquele Campo e Mercado, ele falou que a tendência é que o Brasil até 2030, 50% da balança comercial do brasileiro seja com a China. E se a China chegar a ter 50% da balança comercial, que não é bom para o Brasil é bom ele pulverizar, né? Mas se o Brasil chegar a ter 50% com a China vai de alguma forma pressionar para ter algumas benesses em relação a isso.
0: Pois é, é uma situação bastante delicada e aí podemos fazer uma relação agora com o que está acontecendo no ambiente externo, né? Que tem a ver também com os Estados Unidos, que é a ideia do governo federal trazer um aperto ao crime organizado, especialmente na parte financeira, não é, Henrique?
1: É verdade, Fabiano. Temos aqui essa informação porque o governo federal iniciou a regulamentação de uma nova ferramenta que promete funcionar como um verdadeiro raio-x do crime organizado no Brasil. O Banco Nacional vai rastrear conexões entre facções e milícias, reunindo informações de diferentes estados para ajudar investigações, operações de inteligência e ações de combate ao crime organizado. O objetivo é criar uma base nacional unificada com informações sobre integrantes, colaboradores, financiadores e pessoas ligadas a organizações criminosas, ultraviolentas, milícias privadas e grupos paramilitares. O sistema também deverá armazenar dados sobre estrutura das organizações, movimentações financeiras, áreas de autuação também, investigações em andamento e articulações interestaduais e também internacionais sobre esse tema.
0: Pois é, isso diz muito sobre as intenções do Brasil com os Estados Unidos. Porque o Brasil, como dito pelo professor Ricardo, pode estreitar laços ainda mais fortes com a China, mas é muito arriscado, porque qualquer vento na China ou qualquer situação que a China resolva mudar de pensamento afetará muito forte o Brasil. Então é importante o Brasil estar de bem com todos os países, inclusive com os Estados Unidos. É importante essa situação toda. Sábado nós tivemos aqui no Espaço Aberto o professor Argemiro Brum, doutor em Economia Internacional, que fez uma análise bastante interessante sobre essa questão do comércio internacional, a posição dos países, especialmente do Brasil e dos Estados Unidos. Tá? E uma das questões que os Estados Unidos têm batido muito no Brasil é sobre o crime organizado, e aí nós discutimos sobre o PCC e o Comando Vermelho serem, por exemplo, grupos terroristas e por aí afora. E como resposta agora o governo federal, ele vai rastrear o dinheiro. Por quê? Isso pode afetar muito forte o sistema bancário do Brasil. Classificar o PCC e o Comando Vermelho como grupo terrorista pode trazer impactos para os bancos, para o sistema financeiro nacional, para as empresas, porque os Estados Unidos poderão alegar que o sistema brasileiro, o sistema financeiro brasileiro, está contaminado com o dinheiro do crime.
3: E tranca tudo.
0: E aí tu já imaginou a bagunça que isso gera no Brasil? A bagunça que isso vai criar? Então, o governo federal, como resposta a isso e para evitar qualquer tipo de colapso nesse sentido, cria essa ferramenta que vai fazer um mapeamento. E o governo já sabe disso. Se em 2 ou 3 anos não precisaremos mais fazer declaração de imposto de renda, é porque o governo já sabe o quanto que a gente movimenta.
2: Tá, mas aí tem uma questão, são questões importantes. Ó. Se ele já sabe, o dinheiro do crime passa pelos bancos. Eu não tô acusando os bancos, logicamente, porque são altos valores, né, Fabiano? Não tem como isso andar em espécie. É impossível o crime organizado lidar com isso só em espécie, não pode. Ele movimenta, tem o sistema bancário, e aí a grande questão, quanto o Brasil está disposto a, de alguma forma, limpar o joio do trigo, né? Porque é impossível dizer que os bancos não saibam dessa movimentação estratosférica que algumas pessoas o fazem. Eu lembro só a todos, por causa de exemplo, o caso dos funkeiros do Rio de Janeiro, que foram presos, né? Que tinha um patrimônio de quanto? Acho que é o OMC 80 bi, né? Acho que é os funkeiros que eles movimentaram na época.
0: Foi um monte.
2: É, Felipe, Henrique, quanto é mesmo?
1: Fazer uma pesquisa aqui, eu já trago a informação.
2: Porque é algo assim surreal. Então, como é que alguém movimenta, sei lá, na casa de de milhões, assim, e não passe pro banco, eu acho que para mim é muito difícil, mas vamos ver a boa vontade e quanto a gente consegue fazer esse processo. Tomara que os americanos tenham outras preocupações.

0: eu acho que vão ter, né? Agora o Irã começou a fazer algumas coisas para tirar o Brasil desse lugar, né?
1: Pois é, já que falamos de Irã, vamos falar de Irã também, porque novamente o Irã foi atacado por Israel e a situação novamente fica complexa no Oriente Médio, lembrando que Hormuz ainda está numa situação de fechamento, a OPEP mais ampliou mais uma vez a sua produção de petróleo para compensar o fechamento do Estreito de Hormuz. Henrique Paulo, traga os detalhes.
2: Exatamente, Fabiano. A Força Aérea Israelense disse ter atacado vários alvos iranianos na noite de ontem e também na madrugada de hoje. Entre eles, um complexo petroquímico na região de Mashhad, no sul do país persa. A ação se dá depois de o Irã ter lançado mísseis contra o território israelense em retaliação a um bombardeio em Beirute, capital do Líbano. A ofensiva iraniana marcou o primeiro ataque direto de Teerã contra o território israelense desde o anúncio do cessar-fogo regional no dia 8 de abril e intensifica os temores de uma guerra aberta no Oriente Médio.
0: Então, só para fazer bem rapidinho, os Estados Unidos, de alguma forma... o Irã sabe que os Estados Unidos, o Trump está na menor popularidade, ele não está bem. E aí esse lugar, porque o que está sendo discutido nos Estados Unidos? Está sendo discutido quanto Israel e os Estados Unidos, quem é o que puxa a frente? Se é Israel ou o Irã? E a grande questão é que o Trump se manifestou essa madrugada dizendo que o Israel tem que parar. E aí o Irã ataca para não ter a negociação. Então, essa discussão, essa tríade Israel, Estados Unidos e Irã, cada vez mais vai ser colocada em xeque. A grande questão que o Irã coloca e o Irã levanta é: quem é realmente é o senhor da guerra? É os Estados Unidos ou é Israel? E isso, para o público interno americano, é algo muito forte. Porque é como se os Estados Unidos fosse vassalo de Israel. E isso é uma coisa que os Estados Unidos, uma grande parte americana, está se percebendo agora. E isso vai estar criando um mal-estar muito grande para o Trump, tá? Porque o Trump não consegue fazer o Irã parar e Israel parar. Então isso é um lugar que ele se colocou num lugar muito vulnerável. E vamos ver as cenas dos próximos capítulos, mas, já antecipando, é um lugar que é delicado para o Trump negociar, né?
1: Sem dúvida. Agora são 7h44.
2: E só atualizando então a informação do professor Ricardo, foi 1,6 bilhões, então, a movimentação trazida na Operação Narcofluxo da Polícia Federal, que envolveu então esse esquema de lavagem de dinheiro e também de tráfico internacional de drogas. 7h45 da manhã e agora a gente passa com a previsão do tempo. Vamos conversar com a Camila Cardoso para saber como vai se comportar o tempo para esta segunda-feira, também a semana aqui na região de Pinhalzinho. Camila, seja bem-vinda aqui ao nosso programa. Bom dia.
3: Tudo bem, Henrique. Bom dia a você, bom dia a todos. Uma segunda-feira que inicia já sob condições de instabilidade entre o Rio Grande do Sul e Santa Catarina por conta de um ciclone, um sistema de baixa pressão que está se formando. É um sistema que está com fraca intensidade. Nesse momento a gente observa pelas imagens de satélite uma grande quantidade de nuvens, mas elas não têm a presença de descargas atmosféricas, ou seja, a presença de raios, o que é um sinal que o sistema realmente está fraco, né? A tendência no decorrer do dia é que a gente fique com essa variação de nuvens no oeste do estado e mais em direção à tarde e à noite, a frente fria associada a esse sistema de baixa pressão traga nuvens um pouquinho mais carregadas e isso pode trazer chuva associada a algumas trovoadas isoladas. O risco para temporais existe, mas ele é baixo, sobretudo na próxima noite e no começo da próxima madrugada. Então, realmente, quanto mais as horas do dia vão passando, mais instável fica a atmosfera e aumenta a chance de instabilidades com chuva em Pinhalzinho e região, ou seja, em todo o Grande Oeste Catarinense, no final dessa segunda e na madrugada da terça. Na terça-feira, o que acontece? Essa baixa pressão, ela se afasta para o oceano. Então, ao longo do dia, o tempo tende a melhorar. Claro, vai ficar com nuvens, chuvas fracas e garoeiros entre madrugada e manhã, mas na terça-tarde, por exemplo, a gente já tem algumas aberturas de sol. E aí, esse sol deve persistir na quarta-feira, e aí, quinta e sexta, a gente volta a ter chuvas no Grande Oeste. Então, esta, Henrique, é uma semana bem variável. No resumo, a gente tem condições de chuva na segunda e na terça, melhora na quarta e volta a ter chuvas na quinta e na sexta. Uma semana que a gente tem que ficar um pouco mais atento à previsão.
2: E Camila, com relação ao frio, o que podemos trazer de informações?
3: Então, por enquanto ele está tímido, né? Ele veio com tudo ali no mês de março, de maio, né? A gente teve umas três ondas polares. E agora esse mês ele ainda está bastante tímido. O que, que vai acontecer? Hoje e amanhã são dias bem semelhantes. As temperaturas máximas de hoje na casa dos 22. Amanhã, por conta das nuvens, em torno dos 18, 19. E o amanhecer da quarta-feira deve ser o mais gelado da semana. Mas assim, não é frio rigoroso. Mínimas de 8, 9 graus no oeste do estado, ali no amanhecer da quarta-feira. Mas na quinta já volta a ter instabilidades, então o frio já se afasta, né? Então, por enquanto, ele tá um pouco tímido, digamos assim. Segunda quinzena do mês, que aí sim a gente volta a ter umas massas de ar um pouquinho mais fortes.
2: Perfeito, Camila. Obrigada pelas informações e até amanhã.
3: Até amanhã, abraço.
2: Está então a Camila Cardoso conversando conosco sobre a previsão do tempo. Lembrando que logo após o meio-dia, também você confere todas as informações aqui na programação da Rádio Centro-Oeste. 7h47 da manhã, agora a gente vai para um rápido intervalo. Daqui a pouco a gente volta com as principais informações da segurança pública, do trânsito e também do esporte. Não sai daí que a gente volta já já.
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0: 7h53 da manhã, estamos de volta. Essa é a programação do Radar para você que nos acompanha, nos ouve em 100.9 FM e também nos assiste através das redes sociais. Muito obrigado pelo carinho da sua sintonia conosco. 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E agora a gente passa com as principais informações da segurança pública e do trânsito, as movimentações desse final de semana, onde tivemos fatos que movimentaram realmente as forças de segurança. A gente começa falando sobre um fato que mobilizou o SAERFRON também ontem aqui em Pinhalzinho, onde um policial rodoviário federal foi atropelado na BR-282, na área industrial, sentido a Nova Erechim. Vale destacar que o agente, ele passou por uma cirurgia ontem à noite, segundo a PRF, e o motociclista tinha 20 anos de idade, não possuía carteira nacional de habilitação e tinha como ocupante ali uma adolescente de 13 anos de idade. A corporação informou que o caso agora é apurado pela Polícia Federal. Então houve ali todo o atendimento por parte do Corpo de Bombeiros. Inclusive, durante as filas que foram formadas, ocorreram a sequência de acidentes. Duas colisões traseiras no mesmo local, no mesmo trajeto da rodovia, movimentaram também o Corpo de Bombeiros. A primeira colisão envolveu uma motocicleta BMW com placas de Saudades e também um Celta de Cunha Porã. No outro acidente, um Sandero e também um Corolla colidiram de forma traseira na sequência desse fato, que realmente houve ali a interdição da rodovia e então houve essas colisões no trecho da BR-282. Seguindo aqui com as informações, uma mulher morreu e um homem ficou gravemente ferido após uma carreta sair da pista e tombar na tarde de sábado na BR-282, no trevo de acesso entre os municípios de Maravilha e Cunha Porã. Conforme o Corpo de Bombeiros, o acidente aconteceu por volta da 1h10 da tarde. O veículo, um Volvo, transportava carga de ração. O motorista foi encontrado preso na cabine, consciente, mas com fraturas. Ele recebeu atendimento e foi transferido de helicóptero para Chapecó. A passageira, a esposa do condutor, foi localizada na parte traseira da cabine, sobre grande quantidade de carga transportada pelo veículo. Ela já estava sem vida no local. Também, um motorista de 25 anos saiu ileso após perder o controle do carro e sair da pista na manhã de ontem na SC-160 em Modelo. Segundo a Polícia Militar Rodoviária, o acidente aconteceu no quilômetro 56 da rodovia. O veículo, um Monza, com placas de Saudades, saiu da pista e atingiu uma canaleta às margens da estrada. O condutor, ele relatou que perdeu o controle da direção antes do acidente. No momento da ocorrência, a pista estava seca e havia então a sinalização visível do local, conforme informou a Polícia Militar Rodoviária. Também aqui, um grave acidente interditou totalmente a BR-282 ontem pela manhã, entre os municípios de Bom Retiro e também Alfredo Wagner, na Serra Catarinense. A colisão frontal aconteceu no quilômetro 134 da rodovia e envolveu um Jeep Renegade e um Audi. Após o impacto, um dos veículos pegou fogo. Entre os feridos está o vice-reitor da UNOESC em São Miguel do Oeste. Ele, a esposa e a filha do casal sofreram ferimentos e foram encaminhados para hospitais de Lages. Segundo familiares e pessoas próximas, os três apresentam um quadro de saúde estável e não correm risco de morte. As causas do acidente deverão ser apuradas pelas autoridades. Também aqui, o motociclista Simon Rodrigues morreu na madrugada de sábado após sofrer uma queda de moto na comunidade de Linha Gaúcha, no interior de Pinhalzinho. Segundo o Corpo de Bombeiros, a ocorrência foi atendida por volta das 2h20 da madrugada. Quando os socorristas chegaram até o local, encontraram o jovem caído na estrada, ainda com o capacete, em parada cardiorrespiratória. A vítima apresentava graves ferimentos na cabeça e também na região do rosto. Os socorristas iniciaram imediatamente as manobras de reanimação e encaminharam o rapaz ao hospital. Apesar dos esforços, ele não resistiu aos ferimentos. As causas do acidente deverão também ser apuradas. Nós falamos aqui no programa Radar de hoje também sobre os golpes que têm sido intensificados aqui na nossa região, e uma mulher de 46 anos perdeu R$ 1.000 na linha Santa Rita, no interior de Saltinho, neste final de semana. Segundo a Polícia Militar, ela recebeu mensagens de uma pessoa que utilizava foto e identificação semelhantes às da filha. Durante a conversa, o golpista pediu ajuda para pagar um boleto e solicitou uma transferência via Pix. Acreditando que falava com a familiar, ela realizou então o pagamento desse valor. A fraude foi descoberta mais tarde, quando a vítima entrou em contato pelo número que costumava utilizar para falar com a filha e percebeu que a solicitação era falsa. A Polícia Militar fez um boletim de ocorrência. Essas as principais informações do trânsito e também da segurança pública. Agora a gente passa por aqui com os destaques do esporte para você que nos acompanha na programação do Radar. A gente começa falando sobre a Chapecoense, que fez 3-0 no Avaí ontem na Arena Condá em Chapecó e levou a decisão para os pênaltis após ter perdido pelo mesmo placar na Ressacada no meio da última semana. Nos pênaltis, o Avaí venceu a Chapecoense, que teve um bom resultado, um bom desempenho, mas que nas penalidades acabou não conseguindo o título, ficando com o vice-campeonato. Já o Avaí conquista a classificação à terceira fase da Copa do Brasil de 2027. Essa informação sobre a Copa Sul-Sudeste, que finalizou então com o Avaí sendo campeão. Outra informação aqui, a Pinhalense Futsal Zagonel perdeu a invencibilidade dentro de casa no sábado. Jogando no Centro Eventos, a equipe foi superada por maravilha pelo placar de 5-4 na última rodada do primeiro turno da Série Prata. Mesmo com o resultado negativo, a Pinhalense encerra então o primeiro turno na vice-liderança da competição com 16 pontos conquistados. Outros jogos por aqui desse final de semana que marcaram então a última rodada da Série Prata: Chaxiense Arvoredo 1, Marcílio Dias 2, Palmitos 4, Adaf Saudades 3, Cunhaporã 1, Rio do Sul também 1, e esse jogo da Pinhalense contra a equipe de Maravilha. Marcílio Dias ficou na liderança com 17 pontos, depois a Pinhalense, Maravilha e a equipe de Cunhaporã. A Adaf Saudades ficou na sétima colocação com 10 pontos. Outras informações: a vitória que parecia improvável virou então realidade nos acréscimos. Depois de sair atrás do placar, a APF e a JAP mostrou força e buscou a reação e conquistou no sábado um resultado histórico no Campeonato Brasileiro Sub-17 Feminino. Jogando em Gama, no Distrito Federal, a equipe venceu o Minas Brasília pelo placar de 2-1. O gol da vitória foi aos 48 minutos do segundo tempo, então, que marcou esse resultado positivo para a equipe da capital da amizade. O município de Pinhalzinho escreveu mais um capítulo importante em sua trajetória esportiva ao conquistar pela primeira vez o título da etapa regional de bocha Rafa Volo masculina dos Joguinhos Abertos de Santa Catarina. Com o resultado, a equipe também garantiu uma vaga inédita na fase estadual da competição. A conquista veio com a dupla formada por Tyson da Luz e Enzo Ferla Sen, sob o comando do treinador Cleiton da Cunha. A etapa regional foi disputada em São Lourenço do Oeste e reuniu municípios da região em confrontos, então, que foram disputados tanto em partidas individuais quanto em dupla. Parabéns, então, para Pinhalzinho nessa conquista. Para a gente fechar aqui as informações esportivas, o Brasil entrou em campo no sábado, venceu o Egito pelo placar de 2-1, gols do Endrick e do Bruno Guimarães, mas houve ali a lesão do lateral direito Wesley, que foi cortado da Copa. Ederson foi então chamado pelo técnico Carlo Ancelotti. O Brasil que estreia no próximo sábado, dia 13 de junho, às 7 horas da noite, contra o Marrocos. Então agora o foco do Brasil, da estreia então, que acontece contra o Marrocos, partida no próximo final de semana. 8:02 da manhã, agora a gente vai para um rápido intervalo, daqui a pouco a gente volta com a segunda parte do nosso programa do Radar desta segunda-feira. Obrigado pela sua audiência e a gente volta daqui a pouquinho.
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0: 8:07 da manhã, estamos de volta à programação do Radar para você que nos acompanha. 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
1: Sem dúvida, e tema super importante, porque esse tema de hormônios, ele vem bastante em alta e em discussão. Até um tempo atrás não se falava tanto desse assunto, a gente se preocupava mais com outros temas relacionados à medicina, mas o tema hormônios, ele acabou se tornando bastante em discussão, na minha visão, por dois motivos. Primeiro, por conta do envelhecimento, tá? Tanto para homens como para as mulheres, vem aí a questão, por exemplo, da reposição hormonal para mulheres e até mesmo para os homens, né? A queda nos hormônios, o que isso acaba provocando na nossa qualidade de vida e por aí afora. E, ao mesmo tempo também, uma discussão que ela é bem mais recente sobre a questão do aspecto físico do ser humano, né? Aonde a ingestão ou o uso de hormônios para estimular crescimento de massa muscular ou ter alguns outros tipos de benefícios se tornam bem interessantes e importantes. E para conversar um pouco com a gente, como tu bem anunciou, Henrique, está o nosso consultor oficial para a área de saúde, Dr. Luiz Vitório Chicoski, né, que sempre gentilmente nos atende e vem aqui bater um papo conosco. Luiz, tudo bem contigo? Como é que está? Bem-vindo mais uma vez aqui ao nosso programa.
2: Bom dia, Fabiano, bom dia, Henrique, bom dia a todos que nos ouvem, né? Estamos aí para comentar alguma coisa, né, sobre um tema bastante profundo, bastante delicado, né? Por quê? Porque os hormônios são substâncias que o nosso corpo faz em quantidades restritas e eles têm efeitos bem determinados dentro do nosso organismo, né? Eles funcionam como aqueles estímulos necessários para determinados momentos, passar da criança, vamos dizer assim, na sua adolescência, para se transformar num adulto, vai ter a presença dos hormônios aí. O nosso crescimento vai precisar da interferência dos hormônios, né? O nosso meio interno é cuidado, é organizado pela ação de diferentes hormônios, né? E hoje, obviamente, como foi colocado, né, nós temos aí o uso dos hormônios não como uma medicação, né, mas como um uso para uma finalidade muito específica, que é o uso dos hormônios masculinos aí e a parte do fisiculturismo, né? Lembrando que o hormônio masculino, né, a testosterona, né, então ela foi sintetizada a primeira vez por volta de 1935. Então nós estamos isso antes da Primeira Guerra Mundial, da Segunda Guerra Mundial, entre as duas guerras. Mas ela começou a ser usada de uma maneira diferente a partir de 1950, quando o pessoal começou a usar esses hormônios para os atletas que iam para Olimpíadas, né? E que faziam arremessos, que faziam elevação de peso. Então, esses camaradas, principalmente, foi usado pela primeira vez na Rússia. Eles usavam hormônios para aumentar a sua massa muscular. E depois foi, então, conversado e os americanos começaram a utilizar. Então, o uso, né, dos hormônios masculinos e o fisiculturismo tem uma história que começa por volta de 1950, mais ou menos, né? O Arnold Schwarzenegger é um dos que fez uso dessas substâncias no seu início de carreira.
1: Bom, ô Luiz, primeiro, o que são hormônios?
2: Hormônios são substâncias, né, produzidas pelo organismo e que têm fins bem específicos, né? Então, nós temos hormônios de ação contínua e hormônios de ação específica num determinado momento. Então, hormônio que está trabalhando todo dia são os hormônios, por exemplo, da tireoide, né, que estão trabalhando todo dia, né, o T3, o T4, né, que são hormônios que dão ritmo às ações que o corpo faz. Então, é um hormônio que tem uma ação bem específica. O pâncreas produz a insulina, que é um hormônio e que tem uma atividade bem ligada com o controle da glicemia. Né? As nossas glândulas genitais, por exemplo, os ovários e os testículos produzem hormônios, os hormônios femininos, né? O estrogênio, são os mais significativos aí, e a parte dos testículos que produzem a parte da testosterona. Existem outros hormônios de ação muito rápidas, adrenalina, noradrenalina, que atuam em momentos de estresse, vamos dizer assim. Eles são hormônios mais do ponto de vista catabólicos, eles desmancham coisas, né? Enquanto o hormônio masculino e o hormônio feminino, por exemplo, eles são mais anabólicos, eles ajudam no crescimento da musculatura, né? Esse seria um outro efeito do hormônio masculino.
1: Bom, ô Luiz, o nosso corpo, ele produz hormônios, com o tempo ele deixa de produzir hormônios, é bem verdade, por isso nós estamos numa discussão bastante interessante ultimamente. E eu não sei, do meu escasso conhecimento, ainda não é um assunto esgotado na área da medicina, que é a questão do, por exemplo, da reposição hormonal ou do uso dos hormônios, enfim, né? E eu gostaria que você comentasse um pouco isso, porque o nosso corpo, ele vai diminuindo esta produção, né? E sim, quando há um desequilíbrio, há manifestações, por exemplo, você citasse a tireoide. Né? A tireoide, ela tem uma função importantíssima nesse sentido de produção hormonal, por exemplo. E quando ela está desregulada, nós temos um hipo ou um hipertireoidismo. Né? Então, eu gostaria que você falasse um pouco sobre essa situação em si.
2: Então, como todos os órgãos do nosso corpo, vai havendo um desgaste dos órgãos, né? Tanto que às vezes nós temos lá as pessoas com insuficiência renal, o rim já não trabalha o suficiente que deveria ser para fazer

0: um desgaste mais cedo, outras pessoas um desgaste mais ao longo da vida, mais longevo, né? Então não existe uma regra para isso, né? Talvez os hormônios sexuais, né, os masculinos e femininos, sejam mais vistos com uma época própria. A mulher, ela tem a sua vida reprodutiva mantida pelos hormônios estrogênio, né, e a progesterona são os principais que a gente mais ouve, a gente mais conversa, mas existem outros associados. E a gente sabe que o ovário da mulher vai parar em algum momento, ela vai entrar na menopausa. Então quer dizer que a glândula sexual dela, o ovário, deixou de trabalhar e, portanto, não está mais fazendo os hormônios e a mulher não está mais ovulando, ela já não consegue mais procriar. Chega a uma determinada idade onde isso para. No homem também é possível ver isso, só que o timing é diferente, né? Quer dizer, na mulher, entre 45 e 55 anos, a maioria delas, o seu ovário para de funcionar e essa mulher não consegue mais procriar, não engravida mais, né? O homem, ele tem um tempo maior de produção do seu hormônio, principalmente aí a testosterona, mantendo uma fertilidade um tempo maior. Mas alguns homens podem ter uma insuficiência do hormônio masculino mais cedo. E a gente tem observado que está sendo medido, talvez assim, está sendo uma preocupação maior das pessoas, dos homens, enfim, saber do seu hormônio masculino, como é que está a testosterona. Eu vou fazer um check-up, mas eu quero que meça a testosterona. Então, é algo que está começando a ficar na moda e eu acredito que é uma consequência do uso, né, que foi feito do hormônio masculino em outras áreas, como é o caso do uso do fisiculturismo, que é onde se administra esses hormônios, né, de uma maneira mais específica, os hormônios masculinos.
1: Pois é, Luiz. E, por exemplo, tem discussões na área do agronegócio, que já é desmistificado também, que o que faz um frango em 40 dias sair de algumas gramas para 3 quilos são os hormônios, tá? Mas isso já se me desmistificou, já estamos falando em genética. Mas no caso dos hormônios para o crescimento de massa muscular que o ser humano utiliza, e tu começaste neste tema e neste assunto, como é que isso pode, como é que isso faz a coisa acontecer?
0: Então, é uma questão de dose, né? As glândulas sexuais do homem, elas devem produzir uma quantidade básica, né, de testosterona. Essa quantidade varia entre 300 e 800, 300 e 900 miligramas, certo? Então, cada dia está sendo produzido uma quantidade de 300 a 400 nanogramas de testosterona. Então, nanogramas, nós temos que ter uma ideia que é 0,9 zeros e alguma coisa depois, né? Então, em relação a grama, né? Então, é uma quantidade pequena que é produzida e que varia de um homem para outro, né? Tem alguns homens que vão ter os 800, tem alguns que vão ter 500, tem alguns que vão ter 400, e isso normalmente é para ser a capacidade produtiva, quantas células estão produzindo esses hormônios. Associado a isso, também nós temos que ter a ideia de que o hormônio masculino, ele se divide pelo menos em dois grandes grupos, o hormônio ligado e o hormônio livre, né? A testosterona livre
1: e o que seria isso,
0: e a testosterona,
1: Luiz?
0: Ligada. A testosterona ligada normalmente fica em torno aí de 60% da produção do hormônio masculino. É um hormônio que se liga a uma globulina.

0: Quer dizer, existe uma proteína no corpo que é a globulina transportadora dos esteroides, dos hormônios. Então, ela leva esse hormônio para um lado e para outro. E esse hormônio ligado não funciona. Ele não tem atividade hormonal. O hormônio livre, esse é o hormônio que vai ser o hormônio efetivo, o hormônio que vai trabalhar no caso do homem para sua masculinidade, para sua fecundidade, para a produção dos espermatozoides, para o seu a sua tendência à reprodução, né, o seu estímulo reprodutório. E também, como ele é um hormônio catabólico, anabólico, ele constrói o músculo, né? Ele consegue esse hormônio livre que é mais ou menos de 2-4% da produção. Então, ter uma dose de hormônio no sangue muito alta, o hormônio que vai produzir efeito vai ser o hormônio livre. Então, certo. É nesse sentido que esse hormônio livre vai se ligar na célula muscular, vai fazer essa célula muscular entrar em processo de aumento do músculo, das fibras musculares. Então, ele vai ter um aumento, vai ligar o núcleo da célula, vai abrir o DNA, vai achar a fórmula da miosina, que é o músculo que compõe a fibra muscular, e aí então esse músculo vai crescer. Então, quando as pessoas, os homens, fazem um acréscimo de dosagem, aplicam esses hormônios, normalmente injetáveis, uma vez por semana, uma vez cada 10 dias, aí tem várias maneiras, né, de aplicar esses hormônios em diferentes dosagens. A atividade vai aumentando, quer dizer, aquilo que era um hormônio livre normal de 2-4%, de 2-4 miligramas, aí vai passar para 10 vezes mais isso, né, 15 vezes mais isso pela sua aplicação. Então, o corpo vai estar produzindo muito mais. E o interessante nisso daqui é que esse hormônio masculino, que ajuda na produção muscular, facilita o crescimento do músculo, né? A pessoa que usa esse hormônio e faz atividade física, quer dizer, ele estimula a produção do músculo, seja pelo uso do hormônio, seja pelo exercício que ele está fazendo, então ele vai fazer crescer a sua musculatura. E no processo reprodutivo tem um efeito inverso, né? Se nós pensarmos assim, o que que a mulher usa para não engravidar hoje? Qual é a sua ação principal? O que que ela faz? Ela usa um hormônio, seja o comprimido, seja um DIU com hormônio, seja uma aplicação de algum produto embaixo da pele ali que tem hormônio que vai estar sendo liberado ao longo do dia. E essa mulher inibe a produção do ovário. O ovário não ovula, ela não libera o óvulo para engravidar. Então, o que que faz a mulher não engravidar? A aplicação do hormônio feminino numa dose maior. Entendi. Certo? Então, a dose maior, a dose que está no comprimido, que está no DIU, que está no implante que ela possa fazer, ele manda um aviso pro ovário assim, não precisa produzir o estrogênio, já está aqui o estrogênio. Então, o ovário descansa. É assim que a gente explica. E a mulher não ovula. O homem que usa testosterona em doses maciças faz a mesma coisa com o testículo.
1: Entendi.
0: Certo? Então, o usuário de doses altas de testosterona vai ficando com uma taxa de espermatozoides baixo, não vai produzindo mais, ele não vai ter a sua fertilidade. Então, um dos efeitos colaterais, por exemplo, do uso de doses grandes de hormônio masculino é que esses indivíduos têm uma infertilidade, da mesma maneira que a mulher que usa uma dose maior do seu hormônio feminino inibe o ovário, ou a dose maior do hormônio masculino inibe o testículo. E esse indivíduo fica infértil.
1: E aí tem uma discussão importante que se faz muito nas academias, né? Especialmente para a questão do aumento de massa muscular. Tá? Claro que hoje os profissionais da educação física, eles estão orientados a dizer o seguinte: olha, se tu quer ganhar massa muscular, você vai fazer exercício, tá? E melhora a tua dieta, tá? Melhora a tua dieta, mas a questão do hormônio não é indicado, tá? Ou não deveria ser indicado. Além disso, quais são os outros efeitos colaterais que isso poderá trazer? Por exemplo, uso indiscriminado de hormônio, vou usar agora para ganho de massa muscular.
0: Isso, tem duas maneiras, né? Tem as academias que usam o hormônio, então o pessoal que faz, né, a sua vida para ser um atleta do fisiculturismo. Esses indivíduos fazem uso de hormônio, né? Não tem como ter aquela musculatura dessa maneira. Mas os indivíduos que usam hormônio não participam das Olimpíadas. Na Olimpíada está proibido, eles fazem um check-up antes para ver se tem esses hormônios acima dos limites lá, dos tetos aceitáveis. Então, existem academias que fazem uso de hormônio e existem outras que não fazem uso de hormônio. O uso do hormônio masculino, ele vai favorecer a criação do músculo enquanto o indivíduo estiver usando o hormônio. Se ele parar de usar o hormônio, aquela musculatura vai começar a diminuir. Quer dizer, o músculo vai perder água, né? O músculo vai perder fibras, da mesma maneira que a mulher, parando de tomar o comprimido, ela volta a ter a função ovariana gradualmente. O homem às vezes demora para ter essa recuperação da sua atividade, né, testicular. Então pode esse indivíduo ficar infértil por um tempo maior, né? A gente pode entrar em detalhes sobre isso, mas sobre os efeitos colaterais do uso do hormônio. Em primeiro lugar, os efeitos relacionados com a retenção de água. Isso vai fazer com que o indivíduo tenha um volume maior e a pressão desse indivíduo vai aumentar. Então, é bem comum o indivíduo que usa doses maiores de hormônio masculino ter um aumento da pressão. Segundo, interfere com o metabolismo da gordura. Vai aumentar o colesterol, principalmente o LDL, que é o colesterol dito ruim, e vai diminuir o HDL, que é o colesterol bom.
1: Mas isso é o que precisa para um bom infarto.
0: Então, são as situações, né, que nós vamos tendo ao longo do uso, né, dessa situação. Uma outra característica dos usuários, eles criam, muitas vezes, estimulam a produção da ginecomastia, quer dizer, o hormônio masculino não só ajuda a criar o músculo peitoral, como em cima do músculo peitoral começa a depositar gordura. O homem começa a fazer um protótipo de mama, alguns inclusive tendo que fazer cirurgias plásticas para reduzir aquela situação que está ali, né? Existem alterações no comportamento, a pessoa fica mais instável, né, do ponto de vista emocional, com ansiedade, depressão, tá? É muito comum também o uso do hormônio favorecer o desenvolvimento da acne. Os indivíduos ficam com bastante essa inflamação, né, das glândulas, né, e aparece na face, no corpo, como uma característica. E aqueles homens que têm já geneticamente a informação para queda de cabelo vão fazer uma calvície mais cedo. Então eles vão desenvolver a calvície num tempo mais rápido, porque o hormônio masculino vai atuar no sentido de diminuir a reprodução dos folículos, e aqueles que seriam calvos com 50, 60 anos vão ficar calvos antes dessa idade, pela estimulação, né, que esses hormônios fazem. Então, sim, você falou antes, do ponto de vista prático, essas pessoas, elas vão ficar mais aptas a terem um infarto e um AVC, porque dentro dessas características, além do aumento do colesterol ruim e da diminuição do colesterol bom, o uso do hormônio masculino favorece o desenvolvimento do número de células vermelhas. Então, o sangue vai ficando com uma maior quantidade de células em relação à água que tem dentro. Isso a gente mede através do hematócrito, né? Que é a medida da relação entre a água e o grupo celular que está dentro das veias. Ele normalmente deve ficar de 50% para baixo, né? O sangue tem que ter um hematócrito menor do que 50. E normalmente os usuários de doses maiores do hormônio masculino vão ter hematócritos mais altos, né? 52, 55. Então o sangue deles é mais grosso. Isso significa que as célulazinhas estão mais próximas uma das outras. Elas podem se encontrar e se ligarem, e isso vai fazendo trombos. Então esses indivíduos vão ter trombos, pequenos coágulos que circulam nas veias, que podem causar a alteração de entupir uma veia do coração, causando um infarto, ou entupindo uma veia do cérebro, causando um AVC, o que obriga esses indivíduos a tomarem outras medicações para evitar isso. Então, usar o hormônio masculino, na maioria das vezes, não é sozinho. Esse uso no sentido atlético, para esses indivíduos ganharem massa muscular a ponto de terem capacidade de concorrer no Mister isso, Mister aquilo, que são as competições, né, que usam, obriga esses indivíduos a usarem diferentes medicamentos outros, né, que tentem minimizar esses efeitos colaterais.
1: Vai lá, Henrique.
2: Eu ia perguntar para o doutor Luiz com relação à questão dos hormônios, principalmente exames, aparecem isso? Como que as pessoas também sabem o nível dos hormônios?
0: Sim, os hormônios são ligados, são medidos, melhor dizendo, tá? Mas eles são medidos até um determinado número, 1.500 nanogramas, né? Algumas vezes 4.000 nanogramas. Mas o uso pelos atletas, né, que a gente está falando, que fazem uso disso e que fazem e concorrem a esses essas competições, né, que já são tradicionais, eles têm que fazer um exame especial para tentar diluir, porque normalmente a nossa medida atual ela começa a dar assim, a mais do que 1.500, mais do que 2.000 nanogramas. Então, precisa fazer um exame especial, porque esses indivíduos podem ter 8.000, 9.000, 10.000 nanogramas, quer dizer, muito mais do que os 300 a 800 que é o que a andrologia entende que seria o ideal para os homens.
1: Ô Luiz, e como médico, o que você diz sobre isso?
0: Então, nós temos uma orientação. A nossa orientação é da endocrinologia, né? Nós nos guiamos pelo que os endocrinologistas indicam. Então, a nossa referência é esse, que o homem que tiver entre 300 a 800, 300 a 900 nanogramas de testosterona no seu exame, estaria dentro do normal. Só precisaria fazer uma complementação àquele indivíduo que tivesse muito mais perto lá dos 300 ou menos do 300 e que tivesse sintomas por conta disso, tivesse dificuldade na sua vida sexual, né, na sua, na sua fertilidade. Aí que seria o caso de pensar na reposição hormonal.
1: E Luiz, nesse sentido, a reposição hormonal, né, qual que é a tua opinião? O que que você pensa sobre essa questão da reposição hormonal? Porque aqui nós falamos do excesso, né, agora, nesse último momento. Do excesso, que é aquela pessoa que toma hormônio por um fim muito específico.
0: Sim.
1: Né? Mas vamos pensar na andropausa, por exemplo, né? Que é o momento em que o homem começa a perder hormônios, né? A massa muscular que começa a diminuir, enfim, tem uma série de situações, como as mulheres têm a menopausa, os homens têm a andropausa. E o que você pensa sobre essa reposição hormonal? Isso é seguro? Isso dá para fazer? Não dá? O que a tua experiência médica mostra?
0: Então, nós temos que nos guiar pelos valores de referência. Então, o ideal é que o nível de testosterona do indivíduo seja de 300 a 800, 300 a 900. Quer dizer, o indivíduo que tem uma dosagem menor do que 300, né? E isso está atrapalhando a vida dele, principalmente a vida sexual dele, ele está deixando de ter a resposta sexual adequada, esses indivíduos merecem uma compensação. Para isso existem vários produtos que podem ser utilizados, produtos na sua maioria são injetáveis, existem alguns poucos que são de uso oral, que devem ser seguidos. Esses indivíduos fazem uso do hormônio e vão fazendo medidas complementares para ver até aonde eles estão chegando com esses complementos e qual é a resposta que eles estão tendo, seja na sua libido, seja na sua vida sexual. Então é uma coisa a ser controlada, é uma coisa a ser seguida, da mesma maneira que se faz com a mulher que vai tomar os medicamentos para reposição lá na menopausa, que tem muitas vezes esses medicamentos, eles têm os seus efeitos colaterais. Então, o cuidado, o uso não pode ser um uso sem uma segurança, né, para evitar os parefeitos.
1: Sem dúvida. Bom, Luiz, eu quero te fazer uma provocação para que a gente venha e volte falar sobre andropausa. Né? Eu acho que é um assunto muito importante, que pouco se fala. Né? Se fala muito na menopausa das mulheres, mas se fala muito pouco na andropausa. Eu acho que é um assunto bem importante, que a gente também, eu acho que precisa começar a falar sobre isso. O homem é um pouco mais resistente a falar sobre alguns temas, e um deles é esse, né? Quando percebe que a sua masculinidade está indo embora, ele não vai contar para o amigo, né? Não vai contar para ninguém. Mas é uma situação que está aí, né? E depois depois dos 40 é só para baixo, né? Não tem muito o que fazer. Mas é um desafio que eu vou te lançar aí para a gente falar aí nos próximos dias, viu, Luiz?
0: Ok, estamos à disposição, vamos conversar. Eu acho que é um tema bastante interessante, porque nós homens temos, como você mesmo colocou, dificuldade de falar sobre certos detalhes, né? Da vida sexual, da vida da sua capacidade, né? E a tendência é nós termos uma diminuição da nossa capacidade. Do ponto de vista geriátrico, homens e mulheres vão começar a perder massa muscular ao longo do tempo, né? Existe uma É como se fosse uma curva, né? Ao longo de um tempo a gente vai ganhando essa massa muscular, e vai chegar um tempo que nós vamos chegar no top, cada um vai ter a sua quantidade máxima de musculatura, e a partir de então vai havendo uma perda, né, dessa massa muscular, né, a sarcopenia, como é chamado esse fenômeno, né, que é próprio. Certo? Não tem como, porque o vovô e a vovó não fazem o mesmo trabalho que faziam com 40, 50 anos? Porque eles têm menos massa muscular, certo? Tá. E é próprio, só o cuidado que nós temos que ter é que a velocidade com que essa perda esteja acontecendo não seja prejudicial para o dia a dia daquela pessoa.
1: Sem dúvida. Luiz, muito obrigado pela tua presença, sempre é muito bom os temas que você traz aqui conosco, sempre com a tua didática, que é muito boa, né? Com toda certeza deve ter trazido alguma luz sobre esses temas, cuidados, o que que a gente está também pensando para a nossa saúde, né?
0: Agradecemos a oportunidade, né? Esperamos ter contribuído aí e estamos à disposição, podemos voltar a conversar.
1: Com certeza.
2: 8h43 da manhã, está aí o Dr. Luiz Chicosky conversando com a gente sobre hormônios. Se você perdeu algum momento dessa entrevista, estará disponível também nas redes sociais da Rádio Centro-Oeste. 8h43 da manhã, muito obrigado pelo carinho da sua sintonia, da audiência conosco. Na sequência vem aí o Gilmar Bortesi com a programação 100.9 FM. A gente volta amanhã a partir das 7 da matina com mais um Radar. Até lá.
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8: A Epagre está investindo na qualificação de profissionais para fortalecer a produção de derivados de leite nas pequenas propriedades rurais do estado. Um grupo formado por extensionistas de diversas regiões catarinenses participou de uma capacitação voltada à produção de queijos, massas filadas e doce de leite. A iniciativa surgiu após técnicos da instituição conhecerem experiências em Minas Gerais, referência nacional na fabricação de produtos lácteos. O objetivo é unir conhecimentos para desenvolver receitas, técnicas e processos que possam ser levados aos agricultores familiares. Nesse primeiro momento, o foco está na produção de queijos tradicionais, como frescal e colonial, além de produtos de massa filada, como nozinho e trança, e também doce de leite. A proposta é permitir que os produtores iniciem a fabricação para autoconsumo e futuramente avancem para a comercialização, agregando valor à produção leiteira.
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13: Bom dia!
14: Bom dia!
13: Bom dia!
14: Bom dia!
15: Valeu, gente. Obrigado pela tua companhia. Tô chegando segunda, 8 de junho, 2026. E aí, como é que você tá? Tudo certo? Oi, gente. Sou o Gilmar Bortese. Tô chegando pra levar mais um show da manhã pra você da região toda. Obrigado pela tua companhia incrível, segunda, 8 de junho. Mais uma semana se iniciando e que ela seja maravilhosa com muitas coisas boas, positividade. E tu sempre ouvindo a 100.9 em alto e bom som, tá certo? Gente, obrigado pela tua companhia incrível. Tá começando mais um show da manhã pra você que tá ouvindo a 100.9 nessa segunda, né? Hoje tá valendo presente lá da Facilita, tá certo? São R$100 pra você gastar lá na Facilita, né? 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Pra você que participa junto com a gente. Já tem a enquete do dia também que eu vou passar pra tu. Então, gente, tu participa que vai ter muita coisa boa rolando nessa segunda, 8 de junho, tá certo? Como é que foi teu final de semana? Na paz, na tranquilidade? Eu espero que sim. Só tá começando, gente. É mais uma semana. Bom dia!

Sandy e Júnior, quando você passa? Valeu, gente, bom dia, obrigado pela tua audiência maravilhosa, 33666200, liga pra cá, pede a tua, fica à vontade, tá bom? É mais um show da manhã começando nessa semana que vai ser maravilhosa, anota aí, tá bom? 33666200, participa, gente, tu tá concorrendo, pra você que tá ouvindo, a 100.9, né? R$100 em vale compras lá na Facilita e também pra tu que vai participar da enquete vai estar concorrendo a um produto Zagonel. 33666

6200. Gente, a enquete do início dessa semana é o seguinte, né? Qual é o sentimento no início de uma nova semana? Animado e cheio de energia? É mais uma semana de trabalho, vamos em frente? Só esperando o próximo final de semana? Ou preciso de mais alguns dias para descansar? Participa e conta pra gente o que você espera desta semana que está se iniciando, tá bom? Tu tá concorrendo a um produto Zagonel. É só mandar teu recadinho, pode ser de áudio, pode ser em texto, né? Lá no nosso WhatsApp, 3366-6200, que tu tá concorrendo, portanto, a esse produto lá da Zagonel, tá certo? 3366-6200, gente. Tá começando mais uma sequência de muita música boa assim, ó. Rafa Torres, Casais Trocados.

0: senhor Kiko Zambianchi.
1: Valeu, gente. Aí tá a capital inicial pra fechar mais uma. Bom demais, é 3366-6200. Gente, já tô de volta levando muito mais som pra você que tá ouvindo, curtindo a 100.9. Bom dia, 9h15.
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Valeu, gente. Obrigado pela tua companhia. Todo mundo tá ouvindo. E aí, como é que você tá? Tudo certo? Tomara que sim, né? Tomara que teu final de semana tenha sido maravilhoso aí, tá bom? Tô junto contigo, gente. Falando em final de semana, qual é o sentimento do início de mais uma nova semana? Animado e cheio de energia? É mais uma semana de trabalho. Vamos em frente. Só esperando o próximo final de semana. Ou preciso de mais alguns dias para descansar. Participe e conta pra gente o que você espera desta semana que tu tá concorrendo, né, gente? Portanto, a um produto Zagonel, tá bom? 3366-6200, nome completo, pede a tua, indica pra quem tu quiser também, né, gente? E tu tá concorrendo a esses prêmios aí, bacana demais, né? Gostou? Então não perde tempo. Até às 11, eu te faço companhia por aqui, levando o melhor da música. Muita informação pra você da região toda que tá ouvindo, curtindo a 100.9 em alto e bom som. Detonautas, o retorno de Saturno.

0: Valeu, gente. Obrigado pela tua audiência. Todo mundo tá ouvindo, tá curtindo a melhor. 3366-6200. Já tô de volta levando muito mais som pra você que tá ouvindo. A 100.9 em alto e bom som. Bom dia. Agora, gente, 9h35.
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0: Valeu, gente. Obrigado pela tua audiência. Todo mundo tá ouvindo? 3366-6200, nome completo. Fica à vontade. Todo mundo tá na boa, curtindo a melhor. 20 faltando pras 10.

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1: Valeu, gente. 9h44 agora, todo mundo tá ouvindo, curtindo a melhor sintonia do rádio. Gente, vamos falar de coisa boa e vou te falar, tá chegando o Dia dos Namorados pra tu que não comprou presente ainda. 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
1: Valeu. Gente, já tô de volta levando muito mais.
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1: Valeu, gente. Obrigado pela tua audiência. Todo mundo tá ouvindo, curtindo a 100.9 em alto e bom som. 9h48.
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1: Vagas de trabalho disponíveis para Pinhãozinho e também toda a região. O escritório de advocacia contrata a secretária. Currículos pelo 9-9190-1697. Fábrica de fogões contrata montador de eletrodomésticos. Currículos pelo 9-9810-9508. Vaga para mecânico de manutenção industrial, auxiliar de manutenção, programador, operador CNC. Eletromecânico, auxiliar de almoxarifado. Contato pelo 9-9840-2376. Fábrica de baterias contrata eletromecânico, auxiliar de almoxarifado, auxiliar de produção, auxiliar de expedição, líder de produção, auxiliar de manutenção, currículos pelo 9-9840-2376. Empresa do ramo de moveleiro dispõe de diversos cargos e também salários, currículos pelo 9-9119-8882. Vaga para auxiliar de escritório com conhecimento em Corel. WhatsApp 9-8841-6038. Loja de variedades contrata vendedora e também repositora. Currículos pelo WhatsApp 9-9925-6056. Ainda a fábrica de estofados contrata operador de máquina de corte a laser, alimentador de linha de produção, tapeceiro, operador em CNC e vaga para o setor de embalagem. Contato pelo 9-8853-5171. Informações para essas vagas também podem ser obtidas através do 33666200 ou diretamente na recepção da Rádio Centro-Oeste. Balcão de empregos na RCO em duas edições, 9:45 e 15:30.
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1: Valeu, gente. Tamo de volta levando muita música boa pra você que tá ouvindo. Oi, Lery Pereira Dias. Lá em União do Oeste. Oi, pessoal de União do Oeste. Abraço pra todo mundo aí, tá bom? Quem mais tá por aqui? Eu mandando um recado na participação do ouvinte. Deixa eu ver aqui, ó. A Loreci também tá curtindo a gente lá na linha Cairu. Deseja muita saúde, paz, né? Para todas as famílias, né? Nesta semana. Valeu, abraço. O Gilberto também tá com a gente, tá participando do sorteio. Valeu, querido. Tamo junto. Obrigado pela audiência maravilhosa mais uma vez, tá bom? E Jean Giovanni, abrindo mais uma. Bom dia.

0: Eduardo Costa, pra fechar mais uma. Valeu, gente. Obrigado pela tua audiência. Todo mundo tá ouvindo, tá bom? Segunda, 8 de junho, 2026. Participa e boa sorte, tá bom? Já tô de volta levando muito mais som pra você da região toda que ouve e curte a melhor. 3366-6200, teu nome completo, fica à vontade, pede a tua. Indica pra quem tu quiser. 10 e 2.
1: Em ponto 9 News, a informação da hora. A administração de saudades recuperou os valores envolvidos no ataque hacker registrado em dezembro de 2025. A informação foi confirmada pelo prefeito Marcel Schneider na última sexta-feira. O caso ocorreu em 22 de dezembro do ano passado, quando criminosos acessaram o sistema financeiro do município e realizaram movimentações bancárias indevidas. Desde o registro da ocorrência, foram adotadas medidas para rastrear os recursos e buscar a restituição dos valores. O município acompanhou o andamento dos procedimentos ao longo dos últimos meses. 100.9 News, com a informação da hora para a rádio da sua cidade, Hernani Edson.

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1: Valeu, gente. Estamos de volta por aqui para levar muito mais, tá bom? Para você que tá ouvindo, ó, tá valendo presente lá da Facilita. São R$100. Tá valendo também presente lá da Zagonel para tu participar junto com a gente aí, tá bom? Não perde tempo. Bom dia!

0: Valeu, gente. Obrigado pela tua companhia. Já tô de volta. Bom dia, 10h17.
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0: Valeu, gente. 10h22, tô de volta pra levar muito mais, tá bom? Show da manhã pra você da região toda, participa. Oi, Clenenice Botti, tá curtindo a gente. Obrigado pela audiência incrível, tá bom? 3366-6200. Liga pra cá, pede a tua, fica à vontade, tem muita coisa boa rolando por aí.

0: João Bosco e Vinícius, pra fechar mais uma amiga linda. Todo mundo tá na boa, curtindo a melhor. Já já tô de volta, levando muito mais. Só um segundo, 8 de junho, 2026. Bom dia, 10h31 agora.
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7: Valeu, gente, muito bom dia, boa segunda pra você da região toda, uma semana maravilhosa de paz, positividade. Oi, Sandra Marcante, tá curtindo a gente, tá participando também do sorteio, obrigado pela companhia incrível, tá bom? 33666200, nome completo, fica à vontade, pede a tua, indica pra quem tu quiser, tá bom? Sou Gilmar Bortese, eu te faço companhia, gente, até às 11 da manhã, levando muita coisa boa pra você da região toda.

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0: bonita, Jorge Matheus, para fechar mais uma. Então, valeu. Obrigado pela tua companhia, todo mundo tá ouvindo? 33666200, já já tô de volta levando muito mais som, tá? Agora faltando 15 para as 11.
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100.9 News, a informação da hora. O governo de Luiz Inácio Lula da Silva estuda autorizar o microempreendedor individual a contratar um segundo funcionário como medida de compensação pelo impacto do fim da escala 6x1. Hoje, o MEI só pode ter um empregado registrado. Com o fim da jornada 6x1, esse único funcionário passará a custar mais, o que preocupa especialmente os pequenos negócios do comércio. Além disso, o governo estuda elevar o teto de faturamento do MEI para até R$130 mil anuais. 100.9 News. Com a informação da hora, para a rádio da sua cidade, Hernani Edson.

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Opa, chegamos e aí segundamos, meu povo, 8 de junho chegou! Já de segunda-feira, dia de São Pega, meu povo, semana da nossa festa do Padroeiro Santo Antônio em Pinhalzinho, você já está no convite faz tempo, né? Atrações para toda a família. Onze horas e 4 minutos. Hoje é dia do citricultor, também lembrar destas pessoas que trabalham nesta área, né? Produzindo citros aí para o Brasil e para o mundo. Temperatura agradável, 18 graus, tempo parcialmente encoberto na Grande Pinhalzinho, na região. A umidade relativa do ar é de 79% e estamos aí na lua minguante. Abraçando você que está trabalhando no campo, na cidade, para você que está no trânsito, nos ouve em 100.9 FM ou através de nossas multiplataformas da Rádio Centro-Oeste. Desde já a nossa gratidão por continuarem com a gente ou chegando agora. 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

0: Sorocaba.
1: Que honra, cara.
2: Fernando e Sorocaba com o Guilherme, que encontra em teus segredos. É só modão bom, é sucesso. E a realização também de sonhos juntos, é claro. Ainda teve Leonardo, te amo demais. 11 horas e 11 minutos. Programação do nosso Conexão aqui na Rádio Sandrense, atendendo ouvinte também.
3: Opa, bom dia, Milton.
2: Bom dia.
3: Hoje é segunda-feira, né? Então, vamos participar do sorteio da Facilita. Senão, estamos perdidos. Tá bom? Um abraço, tudo bom? Hélio Vieira.
2: Cima falou, olha, estamos perdidos, diz velho, se não ganhar hoje. Obrigado, Hélio. Boa sorte também, tá? A Rosane Hirt, ela quer música do Henrique e Juliano também. Vamos programar daqui a pouquinho, tá? Ela está trabalhando e ouvindo o nosso programa. Muito obrigado, tá, Rosane? Bom dia também, Lorene da Veiga, pessoal de linha Araçá, saudades na sintonia, obrigado, continuem ligados. E a todo mundo que nos honra com a sintonia da região toda, muito obrigado. A todo carinho e a audiência de todos os dias aqui em nossa programação, obrigado.
4: Bom dia, Milton, Terezinha.
2: Oi, dona Terezinha.
5: Bom dia também, Lorene da Veiga, pessoal de linha Araçá.
4: Bota umas músicas bonitas.
2: Tá bom, dona Terezinha, vamos atender. Colocamos sim. Boa sorte igualmente. 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

0: Jadson e Jadson no encontro com Maiara Maraíza, chave na mesa. Se você tem preferência daquela sua música sertaneja, até meio-dia a gente roda.
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0: No sinal 11:16.
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coração. Pirou, Rogério Magrão e banda. É o hits aí do momento, né? Roda, toca muito. Bom dia, Diva Gubiani, participando do sorteio. Segunda da limpeza com a Facilita Distribuidora. Tá valendo, boa sorte. Alguém vai levar R$100 em Vale Compre. Sorteio às 18 horas no Som Brasil. Então dá bastante tempo de você participar. 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E aqui na Rádio Centro-Oeste, você pode faturar cenzão em Vale Compras. Deixar o ambiente organizado, cheiroso, limpinho, sequinho. 11:23 agora.

0: Aí, Sam, com Bruno Marrone, então tá combinado. Pra você que está aí no preparo, né, do almoço em casa, o pessoal do restaurante, aí nas lanchonetes também. Também você que está aí nas oficinas mecânicas, pessoal que está aí nas academias também nos ouvindo, radinho ligado, obrigado. 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
0: No sinal, 11:30.
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0: Marcela Malman e família Linha Riqueza, aquele abraço pra todo mundo aí, boa sorte. A Maria Helena Frosa, Helena Vegueta Espinhalzinho também, todo mundo na sintonia, obrigado. 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

0: Banda Modelo com Rogério Magrão, Se Eu Não Tivesse Bloqueado. É o sucesso também do momento. É, hits toca muito, é claro. Já atenderam mais algumas participações? Chegando pra gente aqui no nosso Conexão.
1: Bom dia, Milton. Terezinha Schaefer de Pinhalzinho, quero participar do sorteio da Facilita. Valeu, abraço.
0: Valeu, dona Terezinha, claro, participando, boa sorte também, tá?
2: Bom dia, Centro-Oeste, a Lúcia Pelef, do Pairo Bela Vista. Eu queria participar dos prêmios de hoje da Facilita, de 100 reais. Se for atendido, agradeço.
0: Claro que atendemos com muito carinho e podemos desejar é boa sorte, galera. No sinal 11.

0: 11:44. 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

0: Chitãozinho e Chororó com Simone Simaria. Eu menti, regravação. É, o pessoal se encontra, renova, dá uma nova roupagem, né? Essas músicas que eternizam. 7 para o meio-dia. Alô, José Quevedo, loteamento Boa Vista, obrigado. A Clarice Ronoflia, São Carlos do Brasil. Ah, facilita meu serviço, participar do sorteio. É legal, essa facilita realmente. Ajuda em muito facilitar a vida de todo mundo. A Fátima Ragazão de Modelo, o pessoal também ligado com a gente, obrigado. Boa sorte, meu povo. Quem mandou recado aqui também?
1: Piado, se eu não tivesse, não sei. A gente não tava brigado, fazendo amor, esparramado pelo chão. Oi, vô, tudo bem?
0: Oi.
1: Tá eu e aqui a mãe ouvindo essa música, que eu amo. Obrigada por colocar na rádio. Pode colocar na rádio o meu áudio?
0: É a Manuela, nossa neta. Ela deu aí. É, a banda Modelo, né, com o Rogério Magrão. Se eu não tivesse bloqueado, ela adora. Então tá, beijo pra todos vocês, tá? Manuela, o Matheus, a Daniela, o Ricardo, o Alexandre, a Carol, o Arthur. Aí eu lembro da mãe também, né? Senão a dona Jurilda, né?
2: Eu ocupado de novo.
0: 6 para o meio-dia. Daqui a pouco, informativo da Cooper Itaipu e Sicoob Crédito Itaipu. Depois, RCO Notícias. E claro, em seguidinha, nós damos sequência ao Conexão. Bom apetite e até já. Um abraço para todos.

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1: Bom dia, hoje, segunda-feira, 8 de junho de 2026.
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1: 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O programa Desenrola Rural terá adesão prorrogada até dezembro, ampliando a oportunidade para produtores rurais regularizarem débitos e reorganizarem sua situação financeira. A medida beneficia agricultores que possuem pendências relacionadas ao crédito rural e busca fortalecer a permanência da atividade no campo, oferecendo melhores condições para a renegociação das dívidas. 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Cooper Itaipu vai realizar série de palestras sobre a reforma tributária com seus cooperados. Atenção para os locais e datas. Dia 19 de junho, para Juvêncio e Araçazinho, às 9 horas, no Centro de Idosos do Distrito de Juvêncio. No dia 19 à tarde, a partir das 14 horas, a palestra será em Modelo, em local ainda a ser definido. No dia 22 de junho, às 9 horas, em Subrasil, antigo Centro de Convivência dos Idosos, ao lado do posto de saúde. E no dia 22 à tarde, 14 horas, em Serra Alta, no pavilhão comunitário da Capela São José. No dia 24, a palestra sobre reforma tributária será em Bom Jesus do Oeste, no auditório do Sicoobi, às 9 horas. No dia 24, à tarde, às 14 horas, para Saltinho, no pavilhão comunitário. No dia 25, às 9 horas, em Saudades, na AERC. E à tarde, 14 horas, para Pinhalzinho, no auditório do Itaipu Rural Show. E no dia 30, às 9 horas, em Ampere, no Paraná, na sede da ACEAMP. E à tarde, 14 horas, em Campo Herê, na sede da Associação Comercial do Município.
2: Na edição de segunda-feira, os classificados da semana.
1: Cortesia para associados, região de abrangência. Vende-se 9 unidades de madeira roliça para construção, 5 metros e 50 centímetros de tamanho. Fone 98903-3113. Vende-se uma vaca Jersey e uma novilha Jersey coberta. Fone 98821-6121. Compra-se vaca Jersey para engorda que não esteja prenha. Fone 98817-4494. Vende-se uma bomba de esterco a trator revisada em ótimo estado em Saudades. Fone 99827-9668. Vendem-se 4 novilhas holandesas, todas prenhas de 6 a 7 meses. Também vende 20 vacas em lactação. Linha Baesso Serra Alta. Fone 98870-2984. Vende-se novilhas cobertas de 7 meses em linha Saudades Modelo. Fone 99963-6948. Vende-se égua manga larga 7 anos em Pinhalzinho. Fone 99832-0684. E vende-se caminhoneta Nissan Frontier 2008 prata, relíquia, cabine dupla completa, motor MWM 2.8 turbo diesel com 134 mil quilômetros originais. Não é traçada. R$55 mil sem troca. Fone 98860-4560. 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Obrigado pela atenção, uma ótima segunda-feira e até quarta, em mais um informativo Cooper Itaipu, uma sociedade de pessoas.
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11: Doze horas e 14 minutos.
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14: Valores destinados em ataque hacker voltam às contas da Prefeitura de Saudades.
15: Governador fará assinatura da ordem de serviço para construção de aeroporto em Pinhalzinho.
14: Nova Erechim amplia capacidade de abastecimento com instalação de novas caixas de água.
15: Serra Alta evolui em ranking e segue entre as melhores cidades de Santa Catarina para viver.
14: Dia D da gripe aplica 776 vacinas em Pinhalzinho e reforça a cobertura de imunização.
15: Pinhalense perde no futsal. A PEF vence fora de casa pelo Campeonato Brasileiro Sub-17 e as informações do esporte.
16: Segunda-feira, 8 de junho de 2026. Além do rádio, você pode nos acompanhar pelo rco.com.br ou baixar e ouvir no aplicativo do seu celular. Eu sou Hernani Edson e começa agora o RCO Notícias.
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19: Olá, você ouvinte aqui da Rádio Centro-Oeste. A previsão do tempo para esta segunda-feira é uma segunda-feira em que a gente tem o processo de formação de um sistema de baixa pressão e a frente fria associada a esse sistema traz condições para instabilidades, com pancadas de chuva e trovoadas para o Grande Oeste Catarinense ao longo desta segunda. É um dia de tempo instável por aqui e as instabilidades devem perder força ao longo da terça-feira. Portanto, semana iniciando com mudanças no tempo em Pinhalzinho, há condições de chuva, a qual vem associada a algumas trovoadas, principalmente da tarde em direção à noite, e essa condição de instabilidades e chuva se repete na próxima madrugada. Amanhã, na terça-feira, dia 9, o tempo é instável na madrugada e amanhecer, com melhorias ao longo do dia. Mas para a noite o tempo tende a melhorar, mas esta é uma semana em que a gente deve ficar sob condições de instabilidades de maneira mais frequente. Ou seja, novamente tem possibilidade de chuvas ali na quinta e na sexta-feira. Portanto, uma semana de tempo mais variável, inicia com instabilidades nesta segunda madrugada e manhã de terça, melhora na tarde da terça e ao longo da quarta, e aí na quinta e na sexta, novamente temos instabilidades por aqui. É uma semana em que as temperaturas também apresentam oscilação, hoje com máximas de 22, amanhã as máximas não passam dos 20, e na quarta, como o tempo limpa na madrugada, amanhece com friozinho de leve em torno dos 8 graus em Pinhalzinho. Mas ao longo da tarde já chega a 23 graus. Depois, na quinta e na sexta, como o tempo fica mais instável, novamente as temperaturas não conseguem alcançar o patamar de 20 graus. Portanto, uma semana bastante variável no tempo, iniciando com instabilidades e chuva, sobretudo entre a tarde e a noite desta segunda, quando tem risco de temporais isolados, e novamente na próxima madrugada. Camila Cardoso, para você ouvinte aqui da Rádio Centro-Oeste.

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1: E as eleições no estado de Santa Catarina começam a tomar forma e corpo. Entretanto, o eleitor de Santa Catarina não está nem aí para as eleições. É o que as pesquisas que estão circulando, cujos dados são divulgados pela imprensa, estão revelando. Essa é a realidade. O catarinense responde qualquer coisa para as pesquisas de intenção de voto. E, na verdade, nem mesmo o eleitor conhece de verdade os possíveis candidatos, com exceção daqueles que já estão no mandato e no exercício do cargo. Me chamou muita atenção a pesquisa que foi divulgada pela Veritá no fim de semana e as perguntas que foram feitas aos eleitores de Santa Catarina. Quando questionados, por exemplo, em quem votariam para senador da República, pasmem, citaram Flávio Bolsonaro como o nome, citaram João Rodrigues, citaram Jorginho Melo, citaram Afrânio Bopré, citaram muitos que nem candidatos ao Senado serão. É esse o eleitor que está sendo pesquisado e o eleitor que está aí, eu, você e outros tantos. No caso do governo do estado, é muito interessante também as respostas que o catarinense tem demonstrado às pesquisas. Por exemplo, para governador de Santa Catarina, Carlos Bolsonaro. Carlos Bolsonaro pode ser candidato ao Senado, mas não a governador de Santa Catarina. Em resumo, ainda as eleições estão na discussão de par e sem uma informação adequada. E, neste momento, estão prestigiados aqueles que estão no exercício de algum tipo de mandato ou de um tipo de cargo público. E imagino que o eleitor de Santa Catarina, por mais esclarecido e escolarizado que a estatística mostre, está desinteressado com a política e vai escolher de última hora. Vai escolher conforme for o discurso no rádio, na TV, ou o que aparecer nas redes sociais, ou até mesmo já pela sua ideologia pré-formada. Não vai escolher por proposta, não vai escolher por capacidade, não vai escolher por história, e sim vai pelo aquilo que alguém disse que ele deve votar, ou que alguém acha que é bom e que ele ache também que é bom, a partir da opinião alheia. É uma situação séria, é uma situação grave, porque eleição, e aqui eu chamo a atenção para proporcional em específico, Congresso Nacional, Senado, Assembleia Legislativa, são fundamentais para ajudar a nortear o poder executivo e até mesmo ajudar a puxar o freio de mão do poder judiciário, que muitas vezes em âmbito nacional, e aqui me refiro ao STF, extrapola os limites da sua constitucionalidade ou da sua instituição. E se Santa Catarina está assim, tu imagina o resto do país. Imagine como estão estados aonde a população tem menos acesso à informação, menos escolarização e por aí afora. É, meus amigos, entender de política não é só ser contra Lula e a favor de Bolsonaro ou a favor de Lula e contra Bolsonaro. É entender quem são os candidatos, o que fizeram e como eles efetivamente governaram ou pretendem governar.
0: Daqui a pouco no RCO Notícias. Governador fará assinatura da ordem de serviço para a construção de aeroporto em Pinhalzinho. Serra Alta evolui em ranking e segue entre as melhores cidades de Santa Catarina para viver. Valores desviados em ataque hacker voltam às contas da Prefeitura de Saudades. Nova Erechim amplia capacidade de abastecimento com instalação de novas caixas d'água. Dia D da gripe, aplica 776 vacinas em Pinhalzinho e reforça cobertura da imunização. E as informações do esporte.

0: daqui a pouco. Aguarde.
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0: Boa tarde. Estamos de volta com o RCO Notícias.
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0: Os destaques da segurança pública e do trânsito com o repórter Roberto Lorenzão.
6: Muito bem, no trânsito nós tivemos um acidente que resultou em óbito no interior do município de Pinhalzinho, na linha Gaúcha. Acidente envolvendo moto. O condutor, Jaime Matheus Rodrigues Medronha, de 31 anos, foi socorrido, porém não resistiu aos ferimentos e morreu. Ele foi sepultado no município de Sul Brasil. Em São Miguel do Oeste, acidente envolvendo um Space Fox e moto. Da moto morreu Guilherme Garbim, de 21 anos. Entre Maravilha e Cunha Porã, próximo ao trevo do entroncamento das BRs 158 e 282, acidente envolvendo um caminhão placas de Canguçu, Rio Grande do Sul. O motorista, de 31 anos, teve ferimentos graves. A mulher dele, caroneira, mulher de 26 anos, morreu no local. No município de Guarujá do Sul, na BR 163, acidente envolvendo uma caminhonete D20, motorista ileso. E moto, o condutor da moto, de 24 anos, Andrei Eisler de Oliveira, não resistiu aos ferimentos e morreu. No município de Monte Carlo, acidente na SC-452, envolvendo um caminhão. O motorista, de 32 anos, morreu no local. Caroneiro, de 34, teve ferimentos leves. No município de Schroeder, acidente envolvendo Ford Ranger e uma criança. O menino de 3 anos, Arthur Veiga, morreu atropelado. No município de José Boatê, um menino de 5 anos caiu da carroceria do caminhão e acabou sendo atropelado pelo caminhão que era dirigido pelo próprio pai do menino. A fatalidade tirou a vida de Bernardo Balduino Boaventura. Ele tinha, repito, 5 anos. No município de Jaguaruna, no sul do estado, acidente envolvendo um Fiat Toro, um idoso de 65 anos, morreu atropelado. No município de Navegantes, na BR-470, acidente envolvendo um caminhão, carreta e moto, morreu o motociclista Lucas Pereira, de 29 anos. No município de Ibirama, acidente envolvendo dois veículos de passeio e moto, da moto morreu Júlia Beatriz da Silva, de 20 anos. Ela residia no município de Vitor Meireles. No município de Bocaina do Sul, na BR-282, acidente envolvendo um veículo de passeio, motorista, a caroneira e uma criança de 1 ano tiveram ferimentos leves e a moto placas de Bom Retiro, morreu o condutor, homem de 28 anos. No município de Sara, acidente na BR-101 envolvendo Astra, motorista ileso, a passageira, mulher de 33 anos, morreu no local. Outros acidentes na região. Aqui em Pinhalzinho, na BR-282, tivemos atropelamento de um policial rodoviário federal. Estava realizando um trabalho de blitz quando foi atingido por uma moto. O policial, de 44 anos, teve ferimentos graves. Foi encaminhado para o hospital em Chapecó. O condutor da moto, morador de Cunhataí, apresentou fratura de clavícula. Já a caroneira, moradora no município de Saudades, sofreu traumatismo crânioencefálico e apresentava sangramento pelo ouvido. Eles foram atendidos no hospital aqui em Pinhalzinho e foram transferidos para o hospital em São Miguel do Oeste. Logo após, ocorreu outro acidente, envolvendo moto placas de Saudades e um Celta placas de Cunhaporã. A passageira da moto ficou ferida. Poucos minutos depois, outro acidente também na BR-282, envolvendo um Toyota Corolla e um Renault Sandero. Nesse acidente, ninguém se feriu. No município de Modelo, na SC-160, acidente envolvendo um Monza, placas de Saudades. Motorista de 25 anos. Ele não se feriu. Em Chapecó, colisão entre dois veículos, só danos materiais. Em Chapecó, colisão de carro e moto, o condutor da moto ficou ferido. Em Chapecó, colisão de carro e moto, uma mulher ficou ferida. Em Chapecó, colisão de carro e moto, o condutor da moto teve ferimentos com suspeita de fratura no braço. Outro acidente entre dois carros em Chapecó, só com danos materiais. Em Chapecó, colisão de carro e moto, o condutor da moto ficou ferido. Em Chapecó, dois carros se envolveram num acidente. Com o impacto, um dos carros parou fora da pista. Um homem teve ferimentos leves. Em Chapecó, colisão de moto e bicicleta. O ciclista ficou ferido. Em Chapecó, colisão de carro e moto. Condutor da moto ferido na face. Em Cordilheira Alta, na BR-282, colisão entre três veículos e passeio. Só danos materiais. Em Ponte Serrada, na BR-282, acidente envolvendo moto, colisão contra um animal, um cervo. O motociclista ficou ferido. Em Itapiranga, colisão de caminhonete e moto. Condutora da moto, uma jovem de 18 anos, apresentava suspeita de fratura. Em Itapiranga, na SC-163, acidente envolvendo um Ford Ka, capotamento. Motorista encaminhado para avaliação médica. Outro acidente também em Itapiranga, na linha Santa Fé. Um Gol colidiu contra uma árvore. Uma jovem de 19 anos, um homem de 35 anos, tiveram ferimentos leves. Outro acidente também no município de Itapiranga, este na linha Pop, colisão de carro e moto, condutor da moto de 51 anos, teve ferimentos graves. Em Maravilha, colisão de carro e moto, condutor da moto ficou ferido, encaminhado para o hospital. No município de Seara, na SC-283, acidente envolvendo Fiat Estrada e Meriva. A Meriva, com impacto, capotou. Três pessoas ficaram feridas. Em Campo Herê, colisão entre dois veículos e passeio, uma mulher ferida leve. Em São Lourenço do Oeste, colisão entre dois veículos e passeio na SC-157, ninguém se feriu. No município de Entre Rios, acidente envolvendo Fiat Estrada e um Fusca. Do Fusca, o motorista teve fratura em uma das pernas, uma mulher apresentava suspeita de fratura e uma criança teve ferimentos, também foi encaminhada para o hospital. Em São Miguel do Oeste, acidente envolvendo um Cruze, condutor de 18 anos ferido leve, Toyota Hilux, motorista de 64 anos ferido leve, uma idosa de 84 anos teve ferimentos com gravidade e uma criança de 8 anos ferida leve. Em Irani, na BR-153, tombamento de carreta, motorista de 63 anos apresentava suspeita de fratura. Na área da segurança pública, trabalhador tem braço amputado durante um acidente com cardan de trator. Tentativa de feminicídio e suicídio é registrado no interior de Concórdia. Uma mulher ficou ferida com golpe de faca na comunidade Linha São Luís, interior de Concórdia. Caso que é investigado como tentativa de feminicídio. A mulher teve ferimentos no tórax, foi socorrida, encaminhada para o hospital. O principal suspeito, o companheiro dela, logo após a agressão, ele deixou o local, entrou em uma área de mata nas proximidades. Posteriormente, o homem foi encontrado sem vida. O homem foi encontrado morto próximo à residência, onde a mulher foi encontrada ferida. Suspeita-se de que ele tentou matar a mulher e depois tirou a própria vida. Um veículo que foi furtado no Rio Grande do Sul, passou por Chavantina, foi recuperado em Chapecó pela polícia. A polícia realizou uma operação e apreendeu depósito de contrabando e prende quatro homens em Dionísio Cerqueira. Em São Miguel do Oeste, duas mulheres são presas por envolvimento no tráfico de drogas. Em São Miguel do Oeste, a polícia militar apreende medicamento para emagrecimento de origem irregular e prende duas pessoas. Em Concórdia, homem é preso com quase 9 quilos de maconha, cocaína e arma. Em Xanxerê, homem embriagado agride a própria mãe e acaba preso. Uma mulher de 46 anos, moradora no interior do município de Saltinho, perdeu R$ 1.000 no golpe que foi aplicado por meio de um aplicativo de mensagens. Ela recebeu mensagens de uma pessoa que utilizava foto e identificação semelhante às da filha dela. Durante a conversa, o golpista informou que precisava de ajuda para pagar um boleto e pediu que fosse feita uma transferência via Pix. Convencida que estava falando com a filha, a mulher realizou o pagamento via Pix no valor de R$ 1.000. Pouco depois, ao entrar em contato pelo número que costumava utilizar para conversar com a familiar, descobriu que ela havia caído no golpe. Em Joaçaba, uma mulher de 21 anos foi presa após tentar atropelar a sogra dela em via pública e colidir ainda o carro que ela estava dirigindo contra outro carro. Em Chapecó, um homem ficou ferido ao ser baleado. A vítima procurou o atendimento médico, relatou que foi atingida pelos disparos no prolongamento da Avenida Getúlio Vargas. Segundo a vítima, os disparos teriam sido efetuados por pessoas desconhecidas. A polícia investiga o fato. Seriam essas as informações do trânsito e da segurança pública.
0: A Prefeitura de Saudades recuperou os valores envolvidos no ataque hacker registrado em 2025. A informação foi confirmada pelo prefeito Maciel Schneider. O caso ocorreu no dia 22 de dezembro do ano passado, quando criminosos invadiram o sistema financeiro do executivo e realizaram movimentações bancárias indevidas. Segundo Maciel, os valores foram integralmente recuperados e já retornaram aos cofres públicos, estando novamente depositados nas contas do executivo.
7: No dia 22 de dezembro de 2025, eu aqui estava para noticiar que o município havia sido vítima de um ataque de hackers. Hoje, dia 5 de junho de 2026, volto aqui para afirmar a todos os munícipes de que os valores foram recuperados e estão novamente depositados na conta da prefeitura. Faço questão de fazer esse comunicado oficial, prezando sempre pela transparência e pela honestidade, e que o nosso trabalho continue pelo melhor da nossa sociedade.
0: Desde o registro da ocorrência, a administração municipal adotou uma série de medidas para rastrear os recursos e tentar reaver os valores desviados. Serra Alta evolui em ranking e segue entre as melhores cidades de Santa Catarina para viver. Detalhes com o repórter Henrique Paulo.
8: Serra Alta mantém destaque em qualidade de vida no cenário estadual e nacional. Conforme o Índice de Progresso Social Brasil 2026, divulgado em maio pelo Imazon, em parceria com outras instituições. Com esse desempenho, a cidade ocupa a 13ª colocação entre os municípios catarinenses e integra o grupo das melhores avaliações sociais do país. Também lidera o extremo oeste do estado, superando Chapecó, Maravilha e Pinhalzinho. O estudo do IPS Brasil considera 57 critérios, envolvendo saúde, educação, segurança, moradia, bem-estar e oportunidades. O prefeito Rafael Marim e o vice Luciano dos Santos avaliaram o resultado como positivo.
9: Serra Alta é destaque no Índice de Progresso Social, mais uma vez, inclusive aumentando a nossa nota, o nosso percentual, nosso vice-prefeito trabalhando forte e também da nossa sociedade em geral, nosso povo querido, que tem um capricho muito grande com a nossa bela cidade.
10: Serra Alta é muito forte no setor agropecuário, no setor de indústria, no setor do comércio e muito forte as pessoas que aqui vivem junto conosco. Queremos então nesse momento convidar toda a população de Santa Catarina e do Brasil que venham conhecer o nosso município de Serra Alta, que venham aqui fazer investimento, que aqui é terra de gente feliz e gente promissora.
8: Da Central de Jornalismo para o RCO Notícias, repórter Henrique Paulo.
0: Nova Erechim amplia capacidade de abastecimento com instalação de novas caixas d'água. Informações do repórter Gilmar Bortese.
11: O município de Nova Erechim recebeu por meio da Defesa Civil de Santa Catarina 7 caixas de água que serão utilizadas para fortalecer o sistema de abastecimento hídrico local. Ao todo, foram entregues 6 reservatórios com capacidade para 20 mil litros cada e um reservatório de 10 mil litros. Os equipamentos serão instalados nas comunidades de Linha Seca, Pinheirinho e também Navegantes. A definição dos locais levou em consideração a necessidade de ampliar a capacidade de armazenamento e garantir maior eficiência na distribuição de água para os moradores. Conforme a responsável pela Defesa Civil do município, Bianca Moro, com a implantação dos novos reservatórios, o município passa a contar com uma estrutura mais robusta para enfrentar períodos de estiagem.
12: Essas caixas que o município de Nova Erechim está recebendo serão 6 caixas de 20 mil litros, uma caixa de 10 mil litros. Essas caixas visam fortalecer a distribuição de água nas nossas comunidades do interior. Elas foram solicitadas devido ao fato que o município de Nova Erechim já enfrenta há muitos anos problemas com estiagem, assim como outros municípios da nossa região. Então, esse programa é exatamente destinado à distribuição, à melhora da distribuição de água nas comunidades do município. Esse programa ele é em parceria com a Defesa Civil Estadual, onde tem um programa já destinado para isso. Recebemos também o caminhão-pipa para fortalecer as ações. Então, aumentando a capacidade de armazenamento e distribuição de água, a gente garante também que a nossa população não vai ficar sem água. Esses pontos foram verificados conforme a necessidade das comunidades e validados pela Defesa Civil Estadual. Então, a gente está fazendo também um estudo para ver se tem mais alguma comunidade que tenha necessidade de distribuição de caixa e será levado conforme a demanda do município e confirmação da Defesa Civil Estadual.
11: Da Central de Jornalismo para o RC Notícias, repórter Gilmar Bortesi.
13: Um projeto aguardado há mais de 5 décadas dará um passo decisivo na próxima semana. No dia 12 de junho, o governador Jorginho Melo estará em Pinhalzinho para assinar a ordem de serviço que autoriza o início das obras do aeroporto regional do município. A cerimônia está marcada para as 11 horas no CTG Porteira do Pinhal. O investimento será de 14,6 milhões, com recursos integralmente repassados pelo governo estadual. O prazo previsto para a conclusão dos trabalhos é de 1 ano. A construção será em linha Boa Vista, local onde existe uma pista de terra. A estrutura terá capacidade inicial para receber aeronaves de pequeno porte com até 10 passageiros e foi projetada para permitir futuras ampliações conforme o crescimento da demanda regional. Segundo a administração, o espaço deverá atender operações privadas, corporativas, de táxi aéreo e também voos voltados à área da saúde. O dia D contra a influenza em Pinhalzinho resultou na aplicação de 776 vacinas, sendo 634 doses destinadas à proteção contra a gripe. A ação teve como objetivo ampliar a cobertura e facilitar o acesso da comunidade à imunização, especialmente em um período de aumento dos casos de doenças respiratórias. Para isso, profissionais de diferentes setores atuaram de forma integrada, garantindo organização, agilidade e atendimento à população durante todo o dia. De acordo com a secretária de Saúde, Ismara Kempka, o resultado alcançado reflete o comprometimento dos servidores envolvidos na campanha e a conscientização da comunidade. A vacinação segue, mesmo sem agendamento para toda a população, no Centro de Especialidades no bairro Nova Divinéia.
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13: As informações do esporte com Henrique Paulo.
8: Hora do esporte, para você que nos acompanha, a gente começa falando sobre o futsal. A Pinhalense perdeu em casa por 5-4 para a Maravilha no último sábado pela Série Prata do futsal catarinense. Outros jogos: Xaxiense Arvoredo 1, Marcílio Dias 2, Palmitos 4, Adaf Saudades 3, Cunha Porã 1, Rio do Sul também 1. Com o resultado, a equipe da Pinhalense fica na segunda colocação com 16 pontos, seguida por Maravilha, também com a mesma pontuação, e Cunha Porã. Saudades ficou na sétima colocação com 10 pontos. O líder desse grupo único foi Marcílio Dias, que teve 17 pontos somados. O próximo compromisso da equipe da Pinhalense Futsal Zagonel será no dia 20 de junho, diante de Joaçaba, na abertura do retorno da competição. A vitória, que parecia improvável, virou realidade nos acréscimos. Depois de sair atrás no placar, a APF e a JAP mostrou força, buscou a reação e conquistou no sábado um resultado histórico no Campeonato Brasileiro Feminino Sub-17. Jogando no Distrito Federal pela segunda rodada da competição nacional, a equipe de Pinhalzinho venceu o Minas Brasília por 2-1 e somou seus primeiros 3 pontos no torneio. Os gols da vitória foram marcados por Evelyn e Brenda. O momento decisivo da partida veio aos 48 minutos do segundo tempo. Agora, a equipe pinhalense enfrenta o Atlético Rio Negro no dia 13 de junho, às 6 da tarde, em Boa Vista, Roraima, pela sequência do torneio. O Avaí conquistou o título da Copa Sul-Sudeste ontem após uma final eletrizante contra a Chapecoense na Arena Condá. Após ter vencido o jogo de ida por 3-0, o Leão perdeu pelo mesmo placar, com gols de João Paulo e Bruno Pacheco. Nos pênaltis, Rubens acertou a trave e todos os jogadores do Avaí converteram suas cobranças. Wanderson sacramentou o título na quinta penalidade. Com a conquista, o Avaí chega à terceira fase da Copa do Brasil de 2027. A seleção brasileira jogou seu último amistoso antes da Copa do Mundo na partida contra o Egito e venceu por 2-1 em Cleveland. Bruno Guimarães e Endrick fizeram os gols para a equipe brasileira. Wesley, lateral direito, foi cortado da seleção e Ederson convocado no seu lugar. A estreia do Brasil será no dia 13 de junho, às 7 horas da noite, contra o Marrocos. O Grêmio alinhou o planejamento para a pausa da Copa. Os jogadores se reapresentam no dia 17 de junho. A preparação segue no CT Luiz Carvalho. O primeiro amistoso será contra o Cascavel no dia 27 de junho. A partida acontece no Estádio Olímpico Regional, às 4 da tarde. O Tricolor também prevê participação em um torneio amistoso em Brasília. As datas, assim como os adversários, estão em vias de confirmação. Do lado do Internacional, o retorno aos trabalhos está previsto para o dia 22, uma segunda-feira, quando os jogadores voltam aos treinos para a preparação física e técnica antes do recomeço da temporada. Inicialmente, a direção do clube também avalia propostas para participação em torneios e já tem um jogo com o Coritiba confirmado para o dia 4 de julho em Porto Alegre. Embora os detalhes ainda não sejam oficiais pelo lado gaúcho, a tendência é que a movimentação aconteça no CT Parque Gigante. Como se trata de um teste preparatório, a atividade deve acontecer com portões fechados. Com as informações do esporte para o RCO Notícias, Henrique Paulo.
13: Mais informações em nossa programação. Eu sou o Hernani Edson. Encerro aqui o RCO Notícias. Uma boa tarde e uma ótima semana.
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15: 12:47.
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2: Ela que eu vou.
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0: tocando e tocando muito na atualidade. Eduardo Costa, imagina eu. Você continua ligado na programação da Rádio Centro-Oeste, 100.9 FM. Para você que está chegando agora, boas-vindas, bom trabalho ou então bom descanso. Continue ligados em 100.9 ou através de nossas multiplataformas. É um prazer merecer a sua companhia. No sinal, 13 horas, segunda-feira, é dia da limpeza com a Facilita Distribuidora. E muita gente ganhando, concorrendo, participando e se habilitando a levar os R$100 em vale compras da Facilita. Deiva Inês, Simon, Linha Tá Gorda. Boa sorte, a Márcia Fray em Saudades na Sintonia. A Janice Serrentes, bairro Jardim Maria Terezinha também. Luiz Strizer, aqui de Pinhalzinho, valeu, boa sorte igualmente. A Loiva Navarini, aqui de Pinhalzinho. A Janete Renner Ternos, Linha Volta Grande, pessoal, ligadinho com a gente também. Continue participando, boa sorte.
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horas e 5 minutos. Conexão que segue até as 2. Só que a partir de agora, deixa eu te perguntar, segunda-feira, você dá aquela dançadinha fim de semana, já tá sentindo saudade? Então vamos começar tudo de novo, tá? Mas um detalhe, se você não pode dançar, né, nada mais gosta do ritmo de bandinha, então tamo junto. Quer ouvir a sua preferida também? Manda pra gente a sua dica 33666200, que comece o bailão!

0: Olha, você que gosta de dançar, deixa eu te fazer um convite. Domingo, dia 14, na festa do Padroeiro Santo Antônio, matinê, ingresso livre, Trio Maravilha. Vai ser uma seleção de música aí para todos os gostos e idades. Então vem, ó, vem, que a gente, todo mundo tá te esperando, de coração. 3:09, aí já tem gente perguntando, como é que tá a questão das cucas? Ó, quarta-feira em diante vai ter cuca, tá? Quinta-feira à tarde em diante já vai ter bolo, sábado vai ter frango assado. Domingo, a missa, às 9 da manhã, aí tem churrascada, tem matinê, tem pescaria, tem os prêmios da rifa, e aí, você já garantiu sua cartela? Vai aumentando a chance aí. Ó, o pessoal da varanda Trentinha, a Raquel, está chamando, né? Quando é que começam as cucas de Santo Antônio? A partir de quarta já vai ter, tá, Raquel? Quarta, perto do meio-dia, por aí. Vamos anunciando as meninas lá, os meninos já começam cedinho, né? Então, show! Vamos atender o ouvinte?
1: Boa tarde, Milton. Queria Leonel aqui dar uma vitezinha que levasse por dia para participar do sorteio da Facilita, da Casa Limpeza.
0: Claro!
1: Fico muito contente, seu Bainha, tá bom? Tô ouvindo o programa aí.
0: Obrigado, Leonel. Um abração e boa sorte, tá? A Márcia Cima também, o sorteio da Facilita Produtos de Limpeza, Higiene.
2: Boa tarde, Milton.
0: Boa tarde. Aparecida
2: Cruz, do bairro Maria Terezinha.
0: Oi.
2: Queria participar do sorteio da Vale Compra de R$100 da Facilita. Para ver se for atendida.
0: Claro que nós atendemos com muito carinho, dona Lucy. 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Tem no posto Esplanada, na Secretaria Paroquial, lá com a galera durante a semana no Salão Paroquial, né? A partir de amanhã já o pessoal vai estar por lá. Então, não tem problema. Se tiver qualquer dúvida também, quiser chamar, tem as maquininhas, tudo pelo sistema, tudo prático, tudo funcionando, né? 13:11. Qualquer dúvida que tiver, também pode nos chamar. Nós temos o nosso conselho, tem os organizadores, tem muitas pessoas anônimas, voluntários que são um exemplo, trabalham muito para o bem-estar da comunidade como um todo. 988021662. Se não for cobrança, você pode me chamar. Se for cobrança, meu celular já nem atende, né? Ele é bem inteligente.

0: A banda Céu e Cantos, nem me viu. Companhia Latina, 5 da manhã.
1: Qualquer coisa nem me viu aí.
0: Temperatura na marca de 20 graus. Agradável aqui na Grande Pinhalzinho, também em toda a nossa região. Alô, Nilvânia Kunz, muito obrigado. Segunda da limpeza com a Facilita Distribuidora. Também pedindo música, valeu. A dona Nilvânia, Laudinor, família Kunz, obrigado, tá? Boa sorte. A Leopoldina Luvisão, loteamento Ípica, todo mundo ligado. Boa sorte no sinal, 13h18.
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4: O agronegócio brasileiro alcançou um novo recorde em 2025 e chegou à marca de 28 milhões e 400 mil trabalhadores ocupados em toda a cadeia produtiva. Os dados foram divulgados pela Confederação da Agricultura e Pecuária do Brasil, a CNA, em parceria com o CPEA. O setor passou a representar 26,3% de todos os empregos do país e registrou crescimento de 2,2% em relação ao ano anterior, índice superior à média nacional. O principal destaque foi o avanço dos agroserviços, segmento ligado ao transporte, logística, armazenagem e suporte à produção agroindustrial, que teve crescimento de 6,1% e ultrapassou 10 milhões de trabalhadores. O levantamento também aponta aumento da formalização no campo. O número de profissionais com carteira assinada cresceu 4,6%, enquanto a presença de trabalhadores com ensino superior avançou 8,3%, refletindo a modernização e a necessidade de

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Banda Champion, endereço errado. A banda Passarela, ciúme. Daqui a pouquinho tem Sem Fundo da Avenida, notícia da hora com Henrique Paulo. Fique ligado. Inácio Colet, saudades região, todo mundo ligado. 13h27 agora. E o solzinho volta, dando ar da sua graça. Coisa linda.

0: Mas meu amigo meu, que é o Roberto Cassiano, quero participar do sorteio da Facilita. Abraço, abençoada, segunda-feira.
1: Amém, dona Claudete, brigadão e boa sorte. Brilha som, eu tô voltando pra ela. No sinal, 13 horas 31 minutos.
2: .9 News e a informação da Central de Jornalismo. Uma partida da Série Ouro do Campeonato Catarinense de Futsal precisou ser interrompida após um jogador da Chapecoense ser atingido por uma lâmpada na cabeça. O incidente aconteceu durante o confronto contra o São Lourenço. O atleta recebeu atendimento ainda dentro da quadra após o acidente, o que provocou a paralisação momentânea do jogo. Apesar do susto, ele retornou à partida utilizando uma proteção. Em nota, a Chape informou que o jogador passou por avaliação médica e está bem. O São Lourenço venceu por 5-2. Da Central de Jornalismo, repórter Henrique Paulo.

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0: Tarde, Milton. Quero participar
1: Boa
0: do
1: tarde.
0: sorteio do Vale de Limpeza da Facilita.
1: Uhum.
0: Sou a Maria Lourdes Bota.
1: Cortou um pouco o áudiozinho, né? Mas tá valendo. Maria Lourdes Boto, boa sorte, obrigado pela companhia também. 3 horas 34 minutos e meio.

0: Esse foi Rainha Musical, Feche os Olhos para Sonhar. A gente trouxe também a super banda Real de Nova Petrópolis, Clima de Bailão. E ainda teve, no início desse bloco, Paulinho e Fábio, o PF, né, no bailão e tal, Crise de Amor, Somos Apaixonados, Seu Amor Ainda é Tudo. Eita, só modão bom, hein? 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Baixe nosso aplicativo ou entre no site rco.com.br, chame na Alexa, 14 para as 2 agora. E olha a informação: Santa Catarina ganha mais de 89 mil eleitores e ultrapassa 5,7 milhões de pessoas aptas a votar este ano. O estado registra, portanto, crescimento de 1,58% no eleitorado em comparação a 2 anos atrás, 2024. Mulheres representam a maioria dos votantes catarinenses. Para se ter uma ideia, o perfil do eleitorado catarinense mostra predominância feminina. Mulheres representam 52% do total de eleitores. E a faixa etária predominante é de 40 a 44 anos. Na sequência aparecem os grupos de 35 a 39 e de 30 a 34 anos. Os jovens entre 16 e 20 anos somam 289.814 eleitores no estado, representando uma parcela significativa do eleitorado que está apto a participar das eleições deste ano.
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noite. 7 para as 2, nossa conexão da segundona vai fechando por aqui, mas não sem antes agradecer a sua companhia, sua participação e também fazer o convite para ficar com a gente. O colega Lindomar está chegando com o Sincroniza. A gente volta amanhã às 11 com mais conexão e claro, amanhã de manhã 5 horas com o Sertão e Querência. Tudo isso, se Deus quiser e Ele há de querer. Nesse momento, tempo parcialmente encoberto na Grande Pinhalzinho, também na região. Temperatura marcando 20 graus. Da nossa parte, muitíssimo obrigado a todos. Muito obrigado, Deus. Até amanhã. Tchau.

100.9 News, a informação da hora. O governo federal iniciou a regulamentação de uma nova ferramenta que promete funcionar como um verdadeiro raio-x do crime organizado no Brasil. O Banco Nacional vai rastrear conexões entre facções e milícias, reunindo informações de diferentes estados para ajudar investigações, operações de inteligência e ações de combate ao crime organizado. O objetivo é criar uma base nacional unificada com informações sobre integrantes, colaboradores, financiadores e pessoas ligadas a organizações criminosas ultraviolentas, milícias privadas e grupos paramilitares. O sistema também deverá armazenar dados sobre estruturas das organizações, movimentações financeiras, áreas de atuação, investigações em andamento e articulações interestaduais e internacionais. 100.9 News, com a informação da hora para a rádio da sua cidade, Hernani Edson.

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0: tarde, Pinhãozinho. Boa tarde, região. Estamos começando mais uma programação aqui na 100.9. É o nosso Sincroniza.
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0: Sim, sim, sim. É o Sincroniza.

de segunda-feira. Vem comigo então, sou Lindomar te fazendo companhia por aqui. O melhor do pop rock dance music nessa primeira meia hora de sucessos.

0: Legal, legal, tá aí em primeira sequência pra você aqui na sua tarde. Esse é o nosso Sincroniza. Excelente tarde, hein? Vem comigo, vamos juntinhos com muito sucesso até às 16h30. Cidade, 14 horas 15 minutos, excelente tarde pra você.
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demais, é o som aqui no seu Sincroniza na 100.9. Excelente tarde, tarde de tempo encoberto em Pinhalzinho, em toda a grande região. Previsões indicando aí chuva para o final do dia, inclusive com chances aí de pequenos temporais aqui na região oeste catarinense. É isso mesmo. Logo mais a gente traz mais informações em detalhes para você sobre a previsão do tempo também, tá? Agora são 14 horas e 29 minutos. Excelente tarde. Vem comigo.

0: aí, mais uma sequência que a gente fecha por aqui na programação 100.9 do seu rádio. Você curtiu aí som internacional de Imagine Dragons, né? Sharks. Daqui a pouquinho tem mais som pra você. Agora 14 horas 33 minutos. Boa tarde.
1: .9 News e a informação da Central de Jornalismo. Dois homens foram detidos ontem pela manhã durante uma ocorrência em uma residência em Pinhalzinho, informou a Polícia Militar. Ao chegar no endereço, os PMs flagraram os suspeitos fazendo uso de entorpecentes na área externa do imóvel. Durante a abordagem, uma porção da droga foi encontrada com um deles. No interior da casa, a guarnição localizou mais entorpecentes, uma balança de precisão e embalagens usadas para fracionamento e acondicionamento. Também foram encontradas três plantas com características semelhantes à cannabis sativa. Diante da situação, todo o material foi entregue à Polícia Civil. Da Central de Jornalismo, repórter Henrique Paulo.

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6: Legal, deixa eu mandar um alô também pro Adilson Santana, ligadinho com a gente, tá participando da promoção do sorteio aí, concorrendo ao Vale Compras de R$100 lá na Facilita Distribuidora. Valeu, grande abraço.

0: Palmas, aê.
1: Que isso, eu não mereço tanta palma assim não. Muito barulho pro Vitor, por favor.
0: Banda Lagoon, satisfação total, aê.
1: Toda nossa, irmão.
0: Detesto despedidas, mas até logo.
1: Até.

0: Legal demais então, tá aí mais uma sequência. Primeira sequência nacional na sua tarde. Agora faltando 14 minutos e meio para as 15 horas.
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0: 15:02, vem aí a informação da hora e na sequência o nosso momento flashback.
1: Em ponto 9 News, a informação da hora. A Força Aérea Israelense disse ter atacado vários alvos iranianos na noite de ontem e madrugada de hoje. Entre eles, um complexo petroquímico na região de Mashhad, no sul do país persa. A ação se dá depois de o Irã ter lançado mísseis contra o território israelense em retaliação a um bombardeio em Beirute, capital do Líbano. A ofensiva iraniana marcou o primeiro ataque direto no Teerã contra o território israelense desde o anúncio do cessar-fogo regional em 8 de abril e intensifica os temores de uma guerra aberta no Oriente Médio. 100.9 News. Com a informação da hora, para a rádio da sua cidade, Hernani Edson.

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0: 15 horas, 17 minutos. Boa tarde.
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2: Simbora então, tem muito mais som pra você. 15 horas e 23 minutos, temperatura 22 graus e meio em Pinhãozinho, tempo encoberto.

0: Legal demais! Tá aí pra fechar mais uma sequência aqui na nossa programação. Neivan Soria, Suzy, teve também Eros Ramazzotti, Estrela Gemela. Né? Sucessos que você curte aqui na nossa programação. E o Sincroniza. Vem aí o nosso balcão de empregos e a hora sertaneja, agora 15h32.
1: News e a informação da Central de Jornalismo. O município de Nova Erechim recebeu por meio da Defesa Civil de Santa Catarina 7 caixas de água que serão utilizadas para fortalecer o sistema de abastecimento hídrico local. Ao todo, foram entregues 6 reservatórios com capacidade para 20 mil litros cada e um reservatório de 10 mil litros. Os equipamentos serão instalados nas comunidades de Linha Seca, Pinheirinho e também Navegantes. A definição dos locais levou em consideração a necessidade de ampliar a capacidade de armazenamento e garantir maior eficiência na distribuição de água para os moradores. Conforme a responsável pela Defesa Civil do município, Bianca Moro, com a implantação dos novos reservatórios, o município passa a contar com uma estrutura mais robusta para enfrentar períodos de estiagem.
2: Essas caixas que o município de Nova Erechim está recebendo serão 6 caixas de 20 mil litros, uma caixa de 10 mil litros. Essas caixas visam fortalecer a distribuição de água nas nossas comunidades do interior. Elas foram solicitadas devido ao fato que o município de Nova Erechim já enfrenta há muitos anos problemas com estiagem, assim como outros municípios da nossa região. Então, esse programa é exatamente destinado à distribuição, à melhora da distribuição de água nas comunidades do município. Esse programa, ele é em parceria com a Defesa Civil Estadual, onde tem um programa já destinado para isso. Recebemos também o caminhão-pipa para fortalecer as ações. Então, aumentando a capacidade de armazenamento e de distribuição de água, a gente garante também que a nossa população não vai ficar sem água. Esses pontos foram verificados conforme a necessidade das comunidades e validados pela Defesa Civil Estadual. Então, a gente está fazendo também um estudo para ver se tem mais alguma comunidade que tenha necessidade de distribuição de caixa e será levado conforme a demanda do município e confirmação da Defesa Civil Estadual.
1: Da Central de Jornalismo, repórter Gilmar Bortesi.

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0: Muito bem, vamos então a mais uma edição do nosso Balcão de Empregos, iniciando a nossa semana aqui na 100.9 e as opções disponíveis no mercado de trabalho em Pinhalzinho e região. Escritório de Advocacia contrata secretária. Currículos poderão ser enviados pelo 99190-1697. Fábrica de Fogões contrata montador de eletrodomésticos. Currículos pelo 99810-9508. Vaga para mecânico de manutenção industrial, auxiliar de manutenção, programador, operador de CNC, eletromecânico e auxiliar de almoxarifado. Contatos no 99840-2376. Empresa no ramo moveleiro dispõe de diversos cargos e diversas faixas de salário. Currículos pelo 99119-8882. Fábrica de baterias contrata eletromecânico, auxiliar de almoxarifado, auxiliar de produção, auxiliar de expedição e líder de produção, auxiliar de manutenção. Currículos no 99840-2376. Vaga para auxiliar de escritório com conhecimento em CorelDRAW. Informações no WhatsApp 988-41-6038. Loja de variedades contrata vendedora repositora. Contatos no WhatsApp 99925-6056. Informações complementares para estas vagas também podem ser obtidas através do 3366-6200 ou diretamente aqui na recepção da Rádio Centro-Oeste. Balcão de Emprego, sempre em duas edições, às 9h45 e às 15h30, de segunda a sexta-feira, aqui na Rádio Centro-Oeste.
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0: Vinte minutos nos separam agora das 16h e a gente começa por aqui a nossa Hora Sertaneja no Sincronismo.

0: Tá aí então, bom demais, hein? Sucesso! Teve aí o som de Jade Jadson com Paula Fernandes, linda senhorita. Lembrando que tá rolando por aqui a nossa promoção Segunda da Limpeza, em parceria com a Facilita Distribuidora. Bora participar então? 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Agora 14 minutos, nos separando das 16 horas. Boa tarde.
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E quem tá participando com a gente por aqui, a Veronice Quevedo aqui de Pinhãozinho, a Neuci Meotti também tá ligadinha conosco, valeu, boa sorte. A Marli Ternos também participando, pessoal, lá na Lajeado Pedro, saudades, aquele abraço, tudo de bom, boa sorte também, tá bom? Simbora! 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

0: Legal então, tá aí fechando mais uma hora de programação, é Mari Fernandes. Só sei ser fiel, bom demais. Daqui a pouquinho a gente abre mais uma hora com muito mais som, muito mais sucesso. Enquanto isso, ligue, participe. Dezesseis horas, 2 minutos e meio. Boa tarde.
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16h13, hein? E aí, já acessou nosso site para ficar muito bem informado? Olha só, 3 acidentes acontecem em uma hora no mesmo local. O primeiro foi um atropelamento de um policial e logo na sequência mais 2 colisões traseiras. Motociclista aqui, cadê? Ah, vice-reitor da UNOESC fica ferido na BR-282. 10 pessoas se envolvem em batida envolvendo 3 veículos. Essas e outras informações estão lá no rco.com.br. Acesse e confira. 16h13 e meio. Excelente tarde pra você.

Felipe Rodrigo aqui na programação Esquina, fechando mais uma sequência musical pra você ligadinho na 100.9. 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

0: 16h18 agora. Excelente tarde.
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0: Bom demais, esse é o nosso Sincroniza, e excelente tarde pra você. É, são 16h21, agora a temperatura também já caiu um pouquinho, a temperatura está na casa aí dos 21 graus. Pra você, uma excelente

Marcelo Melo nos teclados, direto de patrocínio. Quem curtiu faz barulho nesse lugar.

0: Bacana demais, e assim a gente vai ficando por aqui com mais uma programação do nosso Sincroniza. Deixa eu mandar os últimos alôs por aqui, né? A Marinette Folman, pessoal aí no Distrito de Machado, ligadinha com a gente, né? Um grande abraço, obrigado pelo carinho. A Elvídia e o Cláudio Fischer em Saudades, também participando com a gente por aqui. Quem também tá ligadinha com a gente é a Diva Gubiani, valeu, boa sorte também. 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Show de bola, 16 horas 26 minutos. E a gente vai ficando por aqui, deixando aí o último sucesso ou os dois últimos sucessos da tarde, agradecendo sua audiência, paciência e companhia. Grande abraço, tudo de bom, fica com Deus. Amanhã a gente volta às 14 horas, se Papai do Céu nos permitir, com mais uma programação do Sincroniza.
1: Você deve estar se perguntando.

100.9 News e a informação da Central de Jornalismo. Um cão que caiu em um penhasco de cerca de 30 metros de altura em Videira, no meio oeste catarinense, foi resgatado pelo Corpo de Bombeiros após 4 dias isolado no local, sem conseguir sair. O caso foi registrado na última sexta-feira e o animal estava posicionado em um terreno vertical, extremamente instável, segundo os bombeiros. Não há informações de como o cachorro caiu. Os bombeiros resgataram o animal com um sistema de ancoragem, utilizando equipamentos de rapel. Logo após o resgate, o animal passou por uma avaliação inicial e recebeu hidratação. Apesar dos 4 dias sozinhos no local, o cão não apresentava problemas de saúde. Da Central de Jornalismo, repórter Gilmar Bortese.

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5: 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Alô, você, muito boa tarde, segunda-feira, 8 de junho de 2026, 21 graus a temperatura está marcando no momento aqui no centro da capital da amizade. Você que está ligado com a gente em toda a nossa grande região, sejam todos bem-vindos. Então, a rádio da sua cidade, ano 48 de comunicação, tá falando hoje a promoção segunda da limpeza com a Facilita aqui de Pinhalzinho. Vale compras no valor de R$100. 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Aqui é completo aqui na capital da amizade. Por volta das 18 horas haverá um sorteio para você. Por aqui, seu amigo José, na comunicação, até 6h30 eu te faço companhia, hein? Liga para nós, interage com a gente e você pode estar concorrendo esse vale compras no valor de R$100. Excelente semana para você que está ligadinho aqui na rádio da sua cidade. 33666200, vai começar o Som Brasil. É o sertanejo bom demais no seu rádio, música nativista e também gaúcha. E a gente começa muito bem assim, ó, trazendo eles, Álvaro e Daniel, dançando a vaneira. E a primeira sequência, o nosso Som Brasil já está no ar. Aumenta o volume, 24 para 5, boa tarde. Boa tarde.

Aí pra você a primeira sequência aqui na tarde, eu sou o Brasil no seu rádio, Luiz Cláudio Juliano, também Fred Fabrício e Álvaro Daniel, passando por aqui a programação da 100.9. Prazer estar contigo para mais uma semana, mais uma edição do nosso Som Brasil. Interage com a gente, 33666200. 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

0: Sinal 16:46. 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

16 horas e 46 minutos, 16:56. Guilherme e Santiago pra você, hein? Também Rogério Magrão e banda passaram por aqui. Pode mandar os recados. Daqui a pouco eu tenho o alô do ouvinte aqui também, hein? É um sertanejo bom demais no seu rádio, falando que ele vale compras no valor de R$100 na loja Facilita aqui de Pinhalzinho. Ícaro e Gilmar.

0: Som Brasil pra você que está ligado com a gente. Sejam todos bem-vindos. Então, aí você ouviu mais uma super sequência. A Thaíde Alexandre, também Ícaro e Gilmar passaram por aqui. Deixa eu mandar um abraço para a Leoninha aqui de Pinhalzinho. Tá participando aqui também. Valeu. Tá na companhia aqui da 100.9. Ah, ouvinte aqui, o meu amigo Dilvo Scarati, lá de Nova Erechim. Alô, Nova Erechim. Também a família Schaefer, Dona Terezinha, toda a família. Boa sorte a vocês aí. Na Rádio da Sociedade, 17 horas e 3 minutos. Boa tarde.
1: 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O presidente Luiz Inácio Lula da Silva sancionou a Lei 15.427 de 2026, que altera as regras do SAFs, Sociedades Anônimas do Futebol. A norma foi publicada no Diário Oficial da União hoje. O objetivo é aperfeiçoar a governança das empresas do futebol, resguardar investidores e prestar direitos de clubes, profissionais do futebol e atletas em formação. Entre as mudanças, a lei determina que ao menos um integrante do Conselho de Administração e um do Conselho Fiscal sejam independentes, conforme conceito definido pela Comissão de Valores Mobiliários. Também obriga administradores residentes ou domiciliados no exterior a constituir representante no Brasil antes de assumir o cargo. 100.9 News, com a informação da hora para a rádio da sua cidade, Hernani Edson.

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0: Aí pra você, o Grupo Minuano, Tranco, Velho Fandangueiro. Também Rio Negro e Solimões e Banda Modelo com Rogério Magrão, novo sucesso da banda Modelo, hein? Aí você ouviu na programação que dá 100.9. Excelente tarde pra você de segunda-feira, 8 de junho de 2026. 21 graus, a temperatura está marcando aqui no centro da capital da amizade. Segue ligado, participe da nossa programação por aqui. Alô, Luci, aqui de Pinhalzinho, tá ligado com a gente? Boa sorte, hein? Alô, Ricardo, também tá na companhia. A Veronice Quevedo, boa sorte. Excelente semana a vocês aí. Intervalo comercial chegando no seu rádio. Já, já eu volto com muito mais. Confirmando no sinal 5:19. Boa tarde.
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1: Som Brasil pra você, 17:22, ou seja, 5:22, hein? 21 graus a temperatura. Está marcando no momento aqui no centro da capital da Amizade. Você pode mandar a sua mensagem pra nós aqui via 3366-6200. 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Vamos lá, tem mais som aqui na tarde. Antes ainda, eu quero mandar um abraço para meu amigo Inácio, lá de Saudades, valeu. Tá sintonizando a programação, a Janice tá ligada com a gente. Alô, meu amigo Luiz, aqui de Pinhalzinho, tá participando. A Neiva também facilita. É, gente, tá valendo hoje. É um vale compras no valor de R$100 na loja Facilita aqui de Pinhalzinho. Participe, boa sorte. Aí por volta das 18 horas haverá o sorteio. Dá tempo pra você mandar a sua mensagem pra nós aqui. Vamos lá, de João Neto e Frederico.

0: Som Brasil no seu rádio. Aí você ouviu Alma Serrana? Também João Neto e Frederico passando por aqui. Deixa eu mandar um abraço para a Márcia também lá de Saudades. Valeu, tá participando por aqui, ó. 5:31. Boa tarde.
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0: Som Brasil pra você, hein? 25 faltando pra 6. Som Brasil pra você aqui na 100.9, a rádio da sua cidade, valendo aquele vale. É um vale no valor de R$100 lá na loja Facilita aqui de Pinhalzinho. Vale em compras. Alô, meu amigo Luiz Strizer também, boa tarde. Boa semana. Obrigado pela companhia. Som Brasil pra você, o destaque agora o Valdomiro Maiká, hein?

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1: As melhores canções no seu rádio, bom fim de tarde, segunda-feira, é a música nativista, gaúcha, sertaneja, pra você também. Você que tá ligado com a gente, deixa eu mandar um abraço, um alô especial pra você no trânsito também. Tá na companhia aqui da 100.9, levando a Rádio Centro-Oeste carona aí no seu possante. Aos nossos amigos, queridos estudantes, né? Sempre estão retornando pra casa aí. Deixa eu mandar um alô aqui também. Ainda é tempo, meu xará José Quevedo, aqui de Pinhalzinho. Janete Ternos também, minha volta grande. Marisa Bonkowski, forte abraço. Boa sorte pro Luiz Streiser, também tá concorrendo por aqui. Confirmando no sinal, 17h46.
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1: Som Brasil no seu rádio, 11, faltando para as 18 horas, hein? Tá passando rápido esse tempo aí também. Alô, meu amigo Inácio Colet, lá de Saudades também, seu Inácio. Boa semana, boa sorte, obrigado pela companhia. Novo som deles, Gian Giovanni. Esse teve a participação do Bruno Marrone, hein?

17h59, tá aí pra você o Chiquito e Bordoneio, Balanço de Vaneira. Ainda Melhorades, Henrico e ainda Jean Giovanni, passado por aqui. Ouvinte, tá mandando recado pra nós, lá de saudades, Vale da Hospitalidade, a Maria, lá de saudades, alô Ângelo também. A minha amiga Claudete Gracioli aqui também tá na companhia do nosso Som Brasil. Boa sorte a vocês. Já já vai rolar o sorteio, hein? Tem um vale-compras no valor de R$100. 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
1: Boa noite, queridos irmãos e irmãs. Sejam bem-vindos mais uma vez a estarmos em oração com Deus. Vamos começar a rezar com carinho e fé. Em nome do Pai, do Filho e do Espírito Santo. Amém. Que Deus Todo-Poderoso perdoe os nossos pecados e abençoe nossa oração. Amém. Vamos rezar agora o Santo Ângelo. O anjo do Senhor anunciou a Maria e ela concebeu do Espírito Santo. Eis a serva do Senhor, faça-se em mim segundo a vossa palavra. E o Verbo de Deus se fez carne e habitou entre nós. Ave Maria, Mãe do Amor, o Senhor é convosco. Bendita sois vós entre as mulheres, e bendito é o fruto do vosso ventre, Jesus. Santa Maria, Mãe de Deus, rogai por nós, pecadores, agora e na hora da nossa morte. Amém. Rogai por nós, Santa Mãe de Deus, para que sejamos dignos das promessas de Cristo. Amém. Aclamação ao Evangelho. Alegrai-vos vós todos, porque grande há de ser a recompensa nos céus que um dia tereis. Aleluia, aleluia, aleluia. Vamos escutar o Santo Evangelho. O Senhor esteja convosco. Ele está no meio de nós. Proclamação do Evangelho de Jesus Cristo segundo Mateus. Glória a vós, Senhor. Naquele tempo, vendo Jesus as multidões, subiu ao monte e sentou-se. Os discípulos aproximaram-se e Jesus começou a ensiná-los. Bem-aventurados os pobres em espírito, porque deles é o reino dos céus. Bem-aventurados os aflitos, porque serão consolados. Bem-aventurados os mansos, porque possuirão a terra. Bem-aventurados que têm fome e sede de justiça, porque serão saciados. Bem-aventurados os misericordiosos, porque alcançarão misericórdia. Bem-aventurados puro de coração, porque verão a Deus. Bem-aventurados que promovem a paz, porque serão chamados filhos de Deus. Bem-aventurados que são perseguidos por causa da justiça, porque deles é o reino dos céus. Bem-aventurados sois vós, quando vos injuriarem e perseguirem e mentindo disserem todo tipo de mal contra vós, por causa de mim. Alegrai-vos e exultai, porque será grande a vossa recompensa nos céus. Do mesmo modo perseguiram os profetas que vieram antes de vós. Palavra da salvação, glória a vós, Senhor. Muito bem, queridos irmãos e irmãs, hoje o Evangelho nos coloca uma coisa muito bonita, que o reino de Deus é das pessoas que são felizes, felizes porque amam a Deus. E quando nós somos felizes, nós praticamos o bem, praticamos o amor, praticamos a paz, buscamos a justiça, vivemos a misericórdia nos nossos relacionamentos, com nossa família. O importante é ser feliz, encontrar a nossa felicidade em Deus. Deus é a fonte da nossa felicidade. E essa felicidade nós chamamos de reino de Deus. E hoje a palavra de Deus está nos dizendo isso, nos chamando a ser cristão na alegria e na felicidade. E não ter cara feia ou praticar o bem sem amor, sem sabor, sem alegria, mas viver a igreja, viver a missão, viver a oração, viver a pastoral, viver com sua família, com seu trabalho, com as pessoas que você encontra todos os dias, viver nessa alegria de ser cristão, Saber que Deus ama a todos nós. Ele é a fonte da nossa alegria. E essa alegria é chamada por Jesus de bem-aventurados. Bem-aventurados sois vós, que são alegres, são felizes, vivem o reino de Deus, amam os seus irmãos. Alegrem-se, porque a sua recompensa é grande, muito grande lá no céu. Você tem um lugar lá no céu para viver com Deus. E também com a nossa família, com nossos irmãos, amigos, com toda a igreja. Que bonito isso. Somos chamados de bem-aventurados por Jesus, aquele que pratica o amor e o bem. Então agora vamos receber a bênção de Deus. O Senhor esteja convosco. Ele está no meio de nós. Que a bênção de Deus descenda sobre você, sua casa e sua família. E lhe dê paz, saúde e vida. Em nome do Pai, do Filho e do Espírito Santo. Amém. Fiquem com Deus e fiquem em paz. E tenham todos uma bonita noite. Amém.
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5: Brasil para você, 18 horas e 14 minutos. Excelente noite de segunda-feira, 8 de junho de 2026. Tem mais participações por aqui também. Meu amigo Juquinha, aqui da Capital da Amizade. Alô, Juquinha. Valeu, obrigado pela companhia de sempre, hein? Também a Gabriele Quevedo tá ligada com a gente. Mandou recado para nós aqui. Alô, Maria, lá de Saudades, Maria Cecília Lindemann, família. Sempre está ligado com a gente. Valdemar Miller, aqui da Capital da Amizade, também está participando por aqui. Boa sorte, hein? Alô, Otto. Otto Boto também já garantiu a participação por aqui, ó. Vamos lá, então. Para você que ligou, participou, está valendo um vale-compras no valor de R$100 na loja Facilita aqui de Pinhalzinho. Sorteio automático de promoções. Já temos uma participação por aqui, hein? Já temos uma participação por aqui, é uma ganhadora. É uma ganhadora. E é lá de Saudades, hein? É uma ganhadora. Alô, você do final do telefone 6587. Alô, você do final do telefone 6587. Aqui de Pinhalzinho, é de Saudades, hein? Melhor dizendo. Parabéns a Loreni da Veiga. Parabéns, Loreni da Veiga, lá de Saudades. Ela que é do final do telefone 6587. Loreni da Veiga, de Saudades, ganhadora de hoje. A Loreni precisa passar aqui na rádio e retirar o seu respectivo vale, hein? E amanhã tem mais? Amanhã, terça-feira, tem aquele Vale Gás especial. É terça com todo o gás, amanhã, hein? Já tem um resenha esportiva pra você. Agora tem Eduardo Costa e o novo sucesso dele, Imagina Eu.

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4: Som Brasil para você, 18h25. Encerrando com chave de ouro mais uma edição do nosso Som Brasil. É, amanhã a gente volta, se Deus quiser, às 16h30. Tá chegando resenha esportiva para você. E você fica com as informações de esporte e muito mais, hein, gente? Até amanhã, bom descanso. Fica bem, fica com Deus, hein? Boa semana a todos. Valeu, tchau!

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1: 18:33.
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0: Muito bem, 6h38 da tarde, estamos chegando com mais um Resenha Esportiva na sua Centro-Oeste FM nesta segunda-feira, hoje dia 8 de junho, ano 2026. Muito obrigado pelo carinho da sua sintonia, da audiência conosco. 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Esse é o Resenha Esportiva com as principais informações do esporte. Eu, Henrique Paulo, ao lado aqui dos nossos colegas, convidados também do nosso programa, já que a dupla Grenal está aí de férias, a gente vai falar de Copa do Mundo, também de Chapecoense, que venceu ontem o Avaí, mas perdeu nos pênaltis a Copa Sul-Sudeste. Tivemos também mais uma rodada da Série Prata do futsal catarinense, além da APEF, as meninas que foram até Brasília e venceram lá no estádio Bezerrão a equipe do Minas Brasília no último sábado. E aí, Odi, tudo certo? Como é que foi o final de semana? Tudo bem?
1: Boa tarde, Henrique. Boa tarde, Johnny. Jonathan. Boa tarde, os ouvintes. Aí, boa noite já, né? Foi excelente aí o final de semana, né? Estamos de férias, né? Dupla Grenal não tá na ativa e não tem estresse, só alegria, né, Jonathan? Só felicidade. E estamos na expectativa aí do início da Copa do Mundo, né?
0: Tá certo. E aqui conosco também o Jonathan. O Jonah, tudo certo, Jonathan?
2: Henrique, boa noite. Boa noite aos ouvintes. Ricardo, não lembro de tanto tempo nesse ano que nós não ficava sem perder, né? Nossa dupla Grenal. Estamos uns par de dias sem jogar, não tem estresse, como o Ricardo acabou de falar. Não tem nem como tirar sarro do rival, porque, né, não tem jogos. E aí estamos só acompanhando os amistosos aí das seleções. Estamos vendo aí as movimentações. Novamente uma decepção com a Chapecoense, né? E estamos aí. Vamos acompanhar aí a Copa, ver como é que vai ser.
1: Mas tu sabe, Jonathan, que até isso a dupla Grenal conseguiu fazer, né? Porque quando um ganhava e o outro perdia, que não era Grenal, era outro jogo, você perdeu o final de semana pro Corinthians, nós ganhamos do Palmeiras, né? E isso, até isso a dupla Grenal conseguiu acabar, né? Porque os dois perdem no mesmo final de semana, né?
2: Tu só tira sarro do placar.
1: Do placar, né?
2: O Grêmio perde de 1-0, o Inter perde de 3. Ah, vocês perderam pior que nós.
1: Pior, né? Que nós. É, essa é a chacota do momento agora.
0: Teve um final de semana, né? Que o Grêmio perdeu pro Corinthians por 3-1. Aí depois, no domingo, 11 da manhã, o Inter foi lá e perdeu pro Bragantino, mesmo placar 3-1.
1: 3-1. Daí então, os colares dizem: mas nós perdemos fora de casa. Vocês perderam dentro de casa. Essa é a chacota, né? Que barbaridade, como é que nós estamos, né?
2: Não é.
1: Eita, Rio Grande amado.
0: É verdade, viu? Mas essas mudanças de temperatura aí também, agora, Jonathan, começa a dar uma trancada na voz, assim, também. 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O que que tu acha?
1: Não, de repente,
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2: 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Lá vem, né?
0: Mas Gabiru. A vacina da gripe também ajuda.
1: Também, né? Também. Tem que nisso, né? Viram hoje, né, que a vacina da dengue foi suspensa, né? Hoje. Não sei se foi informado. Sim, foi. Podem olhar no site. Teve uma manifestação do ministro da Saúde em cadeia nacional, né? Que a vacina da dengue foi suspensa.
2: Mas encontraram algum tipo de problema?
1: Né? Vários casos e suspeita de que duas pessoas faleceram em decorrência da vacina. Sabia. E aí vários casos que as pessoas tomaram a vacina e tiveram sérios problemas de saúde. E aí foi decidido por suspender. Mais de 20 anos o Butantan estudando a vacina. Foi liberada e agora foi trancada. Não pode ser mais...
2: Essa parte de saúde, às vezes, no início dá alguns problemas, mas ainda mais agora, que a gente tem essa onda aí da H1N1, que também daí tem a vacina. Inclusive, acho que já estão fazendo aqui no município também, né? Mas tem que cuidar.
0: É verdade, acontece, né? São situações. O programa aqui é esporte, é cultura, é informação também, é de saúde, de educação.
1: Falamos de tudo.
0: Mas aí, assistiram o Brasil, gostaram do que viram. Bruno Guimarães fez gol, o Endrick fez gol, merece já começar como titular. E Wesley, lateral direito, infelizmente se machucou e acabou sendo cortado. O Ederson foi chamado, ele que passou pelo futebol brasileiro, aí pelo... Lembro dele no Corinthians, mas ele que estava num casamento de um jogador ex-internacional.
2: É, o Ederson faz anos que não tá no Brasil, né? Que ele tá
1: na Europa,
2: né? Mas ele não é lateral de ofício, né? Então foi uma opção ali do técnico de não pegar um lateral de ofício para a vaga do Wesley.
1: Até, né? Porque não tinha, né? Não tem, o Brasil não tem. Cara, tem dois laterais que estavam que eram dois jogadores que jogam aqui no Brasil e não tem condição nenhuma de vestir
0: ninguém da seleção brasileira. Nenhum nome aí, nada?
1: Não. E até ao meu ver, assim, pode ser que eu queime a língua e esteja errado, mas tomara que eu queime a língua, né? Mas para mim, o Wesley, ele tem uma deficiência na marcação. E aí o Brasil ia sofrer muito pelo lado dele.
2: Ah, sim.
1: E agora, provavelmente, vão improvisar um zagueiro ali, que tem característica de já foi lateral, ou um volante que já foi lateral ali, recuando mais, e o Brasil vai ficar mais forte fisicamente e mais forte defensivamente. Que do meio para frente, o Brasil tem muito jogador de qualidade. Então, de repente, pode o Ancelotti colocar quatro atacantes, porque vão ficar quatro atrás ali, não vai ter nenhum lateral que vai subir, né? E aí pode ter essa opção, né? Que é meio difícil acontecer no futebol, né?
2: Depende do adversário, até dava para arriscar, né? Eu tá o último jogo agora, claro, é o momento, né? Agora é os testes pra Copa, né? Mas assim, se você for ver, o nosso capitão da Copa é o Marquinhos, né? E a dupla de zaga oficial, que é pra ser ali os dois zagueiros, é pra ser o Gabriel
1: Magalhães e o Marquinhos.
2: Mas se você for ver, o cara que fez a melhor partida na defesa agora foi o Ibanez, né?
1: Foi o Ibanez, e eu acredito que ele vai ser lateral.
2: Pois
1: ele
2: é.
1: Ele vai jogar pela lateral.
2: E é um cara que joga bem seguro, pelo caminho.
1: Bem seguro. E Copa do Mundo é um jogo que é disputado forte fisicamente e lá tá muito quente.
2: Uhum.
1: Né? E por isso até que foi convocado o Ederson, que tem um vigor físico, uma característica física muito diferenciada perante os outros, e é um jogador de meio de campo. E se for jogar com três meio campo, aí vai sobrar só três reserva, vai que lesiona um, tem que trocar durante o jogo, quando vê tem que trocar três, daí não ia ter três, ia ter só dois, né? Porque o Brasil convocou muito jogador pra frente, né?
2: Sim. É muitos pontas, meias, né?
1: Meias, é.
2: Ah, isso é verdade.
1: Centroavante, né? Eu acho que três centroavante, né?
2: Né?
1: Três centroavante, sim. E aí faltou meio campo, né?
0: Verdade.
2: Um fator que eu tava vendo, assim, eu não tô acompanhando tantos amistosos, porque agora tá tendo vários amistosos, né? Mas eu tava conversando com um amigo meu agora, a par da tarde, ele falou assim, cara, assisti a Argentina, e a Argentina, o que eles estão fazendo de uma marcação sob pressão no adversário é algo assim fora, por isso que eles também são um dos favoritos pra Copa.
1: Também fez isso, né?
2: Só que a Argentina, o vigor físico e o fator raça, ele é superior, né, à nossa seleção brasileira hoje. Hoje a gente não tem jogadores como a gente tinha no passado, que era o símbolo de raça, como era época de Dunga, época de outros meio-campos, assim. E a Argentina tem esse fator. Então, tipo, os três volantes, dois volantes que a Argentina joga, depende do esquema tático, eles são jogadores de uma marcação muito forte. E isso, na minha opinião, na Copa do Mundo vai fazer a diferença.
1: Faz muita diferença.
2: Hoje eu tava assistindo agora, peguei o finalzinho do jogo, até vou fazer uma piadinha. Tu lembra daquele humorista aqui do Sul que falava assim, no Brasil eu sou feio, mas na Irlanda do Norte eu sou ídolo. Lembra do Janho? Aquele é humorista?
1: Sim.
2: Ai, que gato, aquele que falava assim?
1: Sim.
2: Sumiu, não sei nem pra que lado anda na mídia, mas enfim, a França jogou hoje com a Irlanda do Norte. Ganhou de 3-1. E assim, o que é a França ali? É o meio-campo. Meio-campo, trabalhando meio-campo a bola. Ah, o Mbappé, o Olise fez dois ou três gols, não cheguei a ver. Eu vi o último gol, um golaço. Chutou em diagonal, bola no canto, eu sei que ele fez dois gols, se foi o terceiro dele também não lembro, mas assim ó, as seleções principais da Copa,
0: os três dele.
2: Então, Olise. Isso, o ponta, né, aquele que joga no Bayern de Munique, cara, isso aí, é o vigor físico, a força de marcação, pra mim é isso que vai decidir a Copa.
1: E transição rápida, Era o que a Argentina. A Argentina faz o que? Rouba a bola com esses três volantes. Acha o Messi, que o Messi sempre dá um jeito de estar desmarcado. É, dá a bola no pé do Messi. O Messi acha um ponteiro, um centroavante e pifa o cara lá. E Copa do Mundo é isso aí. Não adianta. E o Brasil, pela característica do Ancelotti, é o sistema de jogo de Copa do Mundo. E o Brasil, não sei se vocês assistiram contra o Egito, o Brasil estava fazendo essa pressão, roubando a bola e transição rápida. E aí que vem que o Neymar, não sei se vai conseguir jogar ou não, mas ele pode ser aquele jogador estilo Messi, que fica flutuando ali do meio para frente para receber a bola e pifar.
2: Isso.
1: Um centroavante,
2: o cara um de criação ali para ser
1: Hendrick,
2: um
1: Rafinha e Vini Júnior, né? Mas os caras têm que erguer um pouco a cabeça e olhar, vendo que tá o goleiro, vendo que tá a trave e tirar um pouco do goleiro, né?
2: Cara,
1: porque perdemos o gol
2: contra
1: o Egito.
2: Era,
1: né?
2: Isso que eu ia falar agora. Cara, eu assisti poucos lances assim que eu parei mesmo para assistir o jogo. Mas, cara, umas bolas, o Vinícius Júnior de mano com o goleiro, o Rafinha de frente com o goleiro, os caras chutando tudo em cima do goleiro.
1: De cabeça baixa e chutando em cima do goleiro.
2: Cara, isso não. Daí numa Copa do Mundo, cara, a hora que sobrar uma bola com um time, contra uma seleção grande, a primeira fase não se conta, né, pra esse tipo de competição, porque a primeira fase o Brasil pegou adversários muito inferiores. Mas a hora que chegar ali numas oitavas, numas quartas, que tu pegar uma seleção que é de um porte até superior à seleção brasileira individual, cara, uma bola daquela, como aquelas que o Rafinha e o Vinícius Júnior perderam ali com o Egito, o gol, não se perde. O cara chegar de frente com o goleiro aqui e não conseguir tirar, não tem como.
1: Eu acredito que o Hendrick e o Henrique vão ser titular dessa seleção. Eu na minha seleção, os dois eram titular. No lugar do Vini Júnior e de um outro.
2: Pois é, mas
1: não sei se eu dou Rafinha.
2: Mas hoje
1: o
2: tirar
1: o Rafinha é o armador.
2: É o armador hoje.
1: É o Rafinha é o armador. Mas o Vini Júnior não. O Vini Júnior é o ponta.
2: Pois é, mas hoje o Vini Júnior é uma das referências da seleção.
1: Mas pra mim, o Henrique tem mais drible que ele. O Vini Júnior tem força e velocidade.
2: Isso. Agora, mas na finalização ele peca muito. Né?
1: Peca muito. E o Henrique tem mais finalização e mais drible que ele. Não sei se tu concorda. E eu, na minha opinião, sim.
0: Luiz Henrique, isso?
1: Isso.
2: É isso aí.
1: Luiz Henrique.
0: E passou pelo Botafogo.
1: Isso.
2: E é um cara também de força.
1: De força.
2: Aquele
1: volta pra ajudar, volta pra marcar, que o Vini Júnior não volta.
2: Não volta. E se volta, faz uma marcação muito superficial.
1: Sim,
2: ele não dá bote, ele fica só rodeando.
1: Só a distância,
2: cara.
1: O Luiz Henrique sabe tirar a bola.
2: Isso. O centroavante que jogou ali o primeiro tempo contra o Egito, Igor Guimarães?
0: Não, Thiago?
2: Igor Thiago, né? Que jogou na frente lá. É, cara, não vinha bola pra ele no sentido de cruzamento, né? O Brasil muito com os pontas, onde os pontas finalizam. Então, o que eu penso? Se tu vai jogar com ponta e você não vai cruzar a bola na área, não faz sentido você jogar com um centroavante fixo lá na frente.
1: Mas não sei,
2: né?
1: Se tu percebeu, Johnny, que teve várias vezes que ele fez parede
2: pra
1: e que
2: os
1: caras
2: passarem.
1: É, né? Ele veio buscar a bola.
2: Isso.
1: E nessa busca da bola, ele é um cara forte,
2: sim,
1: né? Um cara alto e forte. Ele buscando a bola ali, ele consegue fazer uma parede contra centroavante, contra volante, e ele tira esses caras das alas.
2: Ele puxa a zaga e abre pros alas.
1: Abre pros alas. Isso é uma característica do que o estilo de jogo do Ancelotti.
2: É isso aí.
1: Também.
2: É isso aí. Né? Nesse ponto eu achei que o Brasil foi bem, assim, nesse sentido. Agora eu achei que bolas assim que em tese são fáceis pra um ponta, um Vini Júnior. Fazer o gol e eles erraram, ficaram em cima do goleiro.
0: Sim. E teve gol do Zico nessa partida.
1: Isso,
0: o Mostafa Zico joga no Pirâmides lá do Egito.
1: Em homenagem, né?
0: Marcou o gol da equipe egípcia na competição, ali no amistoso, mas que chamou atenção pelo sobrenome dele, né? Por ser muito familiar ao Zico aqui do Brasil, só tem um K ali, é o Zico com o K. E que as atenções estavam todas voltadas aí pro Mohamed Salah, e ele foi lá e fez o gol.
2: Sim, e nessa mesma seleção do Egito também tem um outro nome forte do futebol. Que também acho que é em homenagem a um jogador das antigas, o Trezeguet. Também.
1: É, eu olhava lá o Trezeguet. O Trezeguet é da França,
2: era,
1: né?
2: Era um francês, né? Jogou muito futebol,
1: foi campeão, né?
2: Campeão no mundo, campeão lá em 98, né?
1: É.
2: Mas é que assim, os nomes vão se dando até por homenagens, né? Pega o Brasil, nada impede que na próxima Copa nós tenhamos um Riquelme na seleção brasileira. Um Riquelme, sim. Quem pode dizer que não?
0: Daqui a pouco um Cristiano aí, né?
2: Cristiano Ronaldo? Por que não? Mas aí é um nome já meio na linha português, né?
0: Verdade.
2: Mas o Riquelme é um nome que é totalmente da Argentina, né? E no Brasil tem muitos jogadores com esse nome agora.
1: Falando de zaga, não sei pra vocês, mas pra mim me preocupa um pouco uma questão de excesso de confiança do Marquinhos, do Casemiro, na questão de lentidão, e do Magalhães.
0: Eu acho que joga no Arsenal, né?
1: Isso. Na questão
2: que errou o pênalti na final da...
1: Na questão de passe.
2: Então, a zaga...
1: Me preocupa um pouco essa questão. E o primeiro jogo do Brasil não é um jogo jogado. O Marrocos, eu acho que é 25 ou 29 jogos, me parece que não perde.
2: Pois é.
1: E é um time muito rápido. E que já na última Copa do Mundo fez frente a grandes seleções.
2: Com certeza.
0: E empatou o final de semana com a Noruega do Haaland.
1: Isso.
2: Exatamente.
1: Isso, mas é um amistoso, modificou bastante o time, né? Fizeram várias trocas lá, como o Brasil também, né? Sim. Mas não é jogo jogado, vai ser bem complicado esse jogo, hein? Eu digo assim, ó, Brasil ganhando 1-0, 2-1, um empate tá bom.
2: Mas então, né? Pra mim, aqueles gols que a seleção perdeu contra o Egito, se eles tiver uma chance dessa e não fazer contra o Marrocos, pode ser, talvez, poucas chances que vão ter.
1: Poucas chances.
2: Porque o Marrocos é um time que ele tem boa marcação e boa velocidade. Então, não vai ser fácil como foi esses amistosos, né? E aí eu penso, beleza, é um amistoso, não é algo tão sério, mas o jogador ele tem que estar numa fase que é aquela coisa, chegou no pé dele, ele tem que fazer. Um jogador de frente, né? Um jogador matador. E a nossa realidade dos pontas não é isso.
1: Não.
2: A nossa realidade dos nossos pontas hoje da seleção, eles vivem uma instabilidade gigante. Eles jogam muito bem no clube deles, né? E chegam na seleção não jogam
1: amarelo,
2: nada.
1: Né?
2: Exatamente. Então, tipo, esse fator que tu falou da zaga, concordo contigo, porque nós estamos com dois cenários assim. Um dos nossos zagueiros titular vem em baixa por ter errado o pênalti da final da Champions, na decisivo. Aí o outro vem com excesso de...
1: Porque ficou
2: o capitão e campeão.
1: É um estilo dele também, né?
2: É, o jeito dele.
1: Aquela bola que ele deu pra trás lá foi uma coisa de confiança. Eu posso estar pra trás ali a bola que ninguém vai pegar.
2: Exatamente.
1: Como que ninguém vai pegar? O cara foi lá, pegou e fez o gol.
2: É uma bola que no Campeonato Brasileiro aconteceu isso daí esses dias atrás. Que o cara vai recuar pro goleiro, dá fraco e leva. Mas assim, no nível de seleção de Copa do Mundo, tu não pode fazer esse tipo de jogo.
1: Não
2: pode
1: fazer. Daí ele olhou pro Casemiro, eu achei que tu tava ali.
2: Pois é.
1: É tipo, eu tenho confiança no cara que o cara tá lá. Mas peraí, né? Não é assim.
0: Mas em jogo
1: vale. Não dá o passe sem olhar.
2: Exato.
1: Né?
0: Olha, vamos ver aí, esperar o Brasil que faça uma boa estreia, né?
1: E outra situação do Marrocos. O Marrocos, a seleção, já vem jogando desde a última Copa do Mundo. Eles têm um conjunto e um entrosamento que eles podem passar a bola sem olhar. Sim. E a nossa seleção foi feita um mês atrás.
2: O fator de entrosamento.
1: Tem um tempo, né? Mas não é entrosamento e conjunto a nossa seleção.
2: A gente tem várias seleções nessa Copa que estão se renovando.
1: Então,
2: brasileira
1: se renovando.
2: É uma, a Alemanha é outra, a França daí ela tem o meio termo, né? Alguns renovou, mas manteve bastante da última. Então, eu acho que esse fator do conjunto, estar jogando já há mais tempo junto, vai ser um diferencial.
1: Temos muitos bons jogadores de qualidade, que nem tu disse, jogam nos clubes, temos. Nossa, tu olhar assim os jogadores e os clubes que eles jogam, que eles conquistaram muitos até hoje, é uma baita de uma seleção.
2: Sim.
1: Né? Lógico, não dá pra dizer que a gente tem um Ronaldo, um Ronaldinho, um Kaká, né? Mas tem excelentes jogadores, né?
0: E hoje teve também, além da França, que venceu então a Irlanda do Norte, como o Jonathan comentou, a Holanda também ganhou 2-1 jogo contra o Uzbequistão, que o Uzbequistão também estará na próxima Copa do Mundo. E hoje ainda, a partir das 11 da noite, temos o Peru do Mano Menezes contra a equipe da Espanha. Vão assistir o Peru?
1: Que Peru.
2: Muito tarde para nós querer assistir um jogo desse.
1: Muito tarde para nós acompanhar o Peru do Mano Menezes.
0: O Diogo, o Odi tá de olho no Peru do Mano.
2: Opa. Mas aí é outra seleção também que vem numa renovação gigantesca, né? A Espanha. Então não é uma favorita para a Copa, é tipo o Brasil. Não, é uma seleção de nome, de tradição, mas não vem como favorita devido a toda a renovação. E não vejo, tem lá alguns nomes individuais dos seus clubes, né? Mas também não vejo. Eu vejo assim, a favoritismo gigantesco pro lado da França. Na minha opinião, vem como segundo time favorito para a Copa, vem a Argentina, pelo fator...
1: Concordo com os dois.
2: Pelo fator conjunto. Qual a diferença do Brasil para a Argentina hoje? Se o Neymar jogar, o Neymar vem como a esperança da seleção. O Messi não é a esperança da Argentina, o Messi é a realidade da Argentina. Realidade, né? Então muda muito isso, porque nós temos que esperar que o Neymar volte a jogar o que ele não vem jogando, o que ele jogava anos atrás no seu auge. O Messi, ele jogando o que ele joga hoje lá no Inter de Miami... Ele já é o diferencial.
1: Qualquer outro time que vai jogar contra a seleção da Argentina, olha os jogadores e diz, bah, tem o Messi.
2: Tem o Messi.
1: Aí o Brasil, eu vou jogar contra o Brasil. Tem quem? Ah, tem o Rafinha, tem o Vini Júnior. Sim, podem tirar um coelho da cartola. Aí, opa, o Neymar em excelente qualidade física.
2: Isso. Que não é
1: a qualidade técnica.
2: É.
1: Opa.
2: Daí seria diferente.
1: Vou jogar contra o Brasil do Neymar. Aí já muda de conversa.
2: Seria, né? Diferente.
1: Seria,
2: mas
1: diferente.
2: Não é a realidade.
0: A própria seleção portuguesa também, vendo aqui, é muito favorita, assim, vendo o elenco.
1: Já está jogando muito tempo
0: está
1: junto,
0: entre,
1: né?
0: Está entre as melhores opções também para conseguir chegar até uma fase mais aprofundada da Copa.
1: Depois aí tem a Holanda.
2: Tem a Alemanha.
1: Mas a Alemanha, a Alemanha tomou 4 do Japão.
2: Pois é.
1: É um amistoso, tudo bem, amistoso. Mais 4.
2: Fica aquela dúvida.
1: Né? Eu não sei, assim, eu tô vendo.
2: O Portugal.
1: Não vejo, eu não sei, não lembro nenhum jogador agora de expressão no time da Alemanha.
2: A Alemanha mais forte deles seria a zaga e os volantes. Eles são muito firmes, né?
1: Sim.
2: É a base do Bayern e companhia, mas assim. Quando tu pega uma seleção que talvez vai dar a vida por essa Copa, e até em homenagem a um jogador, seria Portugal. Porque o Cristiano Ronaldo,
1: né?
2: É a última dele. Ele não é mais titular, claro que não. Mas como a gente falou, a Portugal é uma base que vem se consolidando sem
1: Tem goleiro bom, tem zagueiro bom, lateral bom, volante, atacante bom.
2: E assim, o Cristiano Ronaldo, se ele conseguir ganhar a Copa do Mundo junto com a seleção dele, mesmo que ele não seja titular, entre sempre no final das partidas e tudo mais, já muda novamente o patamar dele. Né?
1: O meia ali que faz a ligação, o zaga, eu acho que foi campeão pelo...
2: No PSG ali,
1: No PSG, né?
2: Sim,
1: é o cara que faz todo o meio de campo do PSG, né? Não lembro o nome dele agora.
2: Sim.
1: Pedri? É, esse cara aí joga muito, hein?
2: É
1: a seleção
2: um
1: de Portugal, tá entre as 4, com certeza.
0: É um diferencial também. Pra gente fechar agora aqui 7-2 já, falar um pouquinho de Chapecoense e do nosso esporte local e regional aqui. Vamos fazer um resumão.
1: Acabar conosco, né? A Chapecoense mandou o Salsão embora, né? Não sabemos, vamos ver aí qual é que é o real motivo, mas hoje à tarde aí soubemos da notícia que mandou o Celso Rodrigues, que era funcionário da Chapecoense, técnico interino, já está por muito tempo na Chapecoense, e foi mandado embora. É uma situação que um tanto estranha, para mim, estranha, porque o Celso era muito referência ali na Chapecoense, né?
2: De tempos, né? A Chape, assim, eu quando teve o primeiro jogo com o Avaí lá na quarta-feira, eu não esperava que a Chapecoense tinha chance no jogo da volta. Tu levar 3-0 no primeiro jogo de uma final é complicado. E aí quando foi ver agora no segundo jogo, conseguiu fazer os 3 gols, que já era muito difícil. E daí vai pros pênaltis e daí perde nos pênaltis, assim... São duas decepções gigantes esse ano na Chapecoense e uma que já era esperada. A primeira grande decepção do ano, nós perdemos o título pro Barra em casa, né? Perdemos o primeiro jogo lá, no, lá em Florianópolis, depois aqui em Camboriú, na verdade, né? Que não é, é lá em Camboriú. E o segundo jogo em casa, ganhamos de 1-0, mas só perdemos o título. Aí você vai para uma Copa Sul-Sudeste, onde tinha alguns favoritos, que era o Internacional, obviamente, não jogou a Copa, por opção. Aí abriu-se um leque ali para outros times, e a Chapecoense foi ganhando espaço, foi indo, chegou na final. Olha, agora é a chance de nós se redimir do catarinense. Vamos pegar quem? Nosso maior rival, Avaí. Que acontece? Leva 3-0 lá no primeiro jogo, um primeiro tempo apagado, que parece que desligaram os refletores lá e os jogadores ficaram no escuro, não sabiam o que estavam fazendo. E aí agora no segundo jogo consegue uma virada histórica de conseguir fazer 3-0 ali contra o Avaí, daí perde.
1: E a bola bate na trave no
2: pé. E a terceira e última decepção, que daí já era esperada, a queda para a Série B, que isso daí já não tem muito o que fazer.
1: Né? Esperada, de repente não era assim, né?
2: Agora vendo a realidade,
1: né? Mas tu vê que coisa engraçada, né? A Chapecoense, quem é que era a melhor campanha no catarinense? Chapecoense, tanto é que jogou a final em casa. Aí vai jogar um jogo fora com o Barra, que foi a surpresa do campeonato, toma 3 do Barra.
2: Num apagão.
1: É isso aí. Num jogo que foi um apagão assim que eu assisti, pelo amor de Deus, irreconhecível. Né? Aí, quem foi a melhor campanha da Sul-Sudeste? Chapecoense. Com o time reserva.
2: Uhum.
1: Reserva não. Sub-20 com reserva, com
2: tudo mistura.
1: Tudo misturado e mais uns que era escanteado e tal. Ah, mas então vamos botar o time titular para garantir o título, né? Botaram o time da Série A. 3 no lombo.
2: É isso aí.
1: Rapaz do céu, mas se enterramos em campo aberto.
2: É isso.
1: Mas, homem do céu.
2: E teve alguns jogos, assim, onde eu fui acompanhar. Cara, a pressão tá muito grande pra cima de alguns jogadores. Essa questão de mandar um funcionário embora de tanta longa data como foi o Celção e tudo, é umas coisas assim de tu ver que realmente o negócio,
1: o ambiente não,
2: não tá bom. Exatamente. E agora não tem mais muita coisa pra fazer, né? É esperar a volta do Brasileirão e tentar não fazer a pior campanha da história, como já é da Chapecoense esse título, né?
0: Chegar pelo menos a uns 20 pontos, né?
2: Pelo menos, né? Porque...
1: Foi 19 a última, né? 18 ou 19?
2: É, foi uma única vitória em todo o campeonato. Daí esse ano já ganhou do Santos na primeira rodada, mas depois não ganhou mais ninguém.
0: É verdade. Vamos torcer aí pra Chape que melhore. E falando um pouquinho sobre, rapidinho, Pinhalense na
1: a
0: Série Prata, a DAF.
1: Tem que puxar a orelha pesada, né, gente?
0: E também a PEF, as meninas que foram a Brasília e venceram. Partida histórica.
1: Parabéns aí pras meninas e pro Cleto, né? Mas a piazada contra a Maravilha aí, magente. Ganharam tudo fora e tal, vieram em casa, pam. 5-4, perdemos. Mas que tal, mas vamos lá, gurizada. Vamos pro próximo aí, vamos ganhar. E as meninas aí, o Cleto, mas um brasileiro, sub-17, nós, hein? Que achou? De avião, a Jape.
2: Bah! E que golaço da menina, né?
1: Não, olha aí.
2: Que golaço, cara.
0: Beto e o Mita também, que é o treinador.
1: É, o Mita, isso. Parabéns pelos atletas aí. E eu acho que o próximo confronto é em casa, né?
0: Não, é em Boa Vista, Roraima, contra a equipe lá de Boa Vista.
1: De Boa Vista. Eu acredito que a Jape tem grandes chances de classificar, né? E passar para a próxima fase. E o mais bonito de tudo isso é, lógico, o Inter perdeu, o Jape perdeu o primeiro jogo aqui pro Inter, né? Mas um dia eu abri o Clique RBS lá para dar uma olhada lá na Guaíba, né? Uhum. Para dar uma olhada lá nas notícias, para a gente dar uma comentada aqui também, né? Uhum. Aprender alguma coisa. Inter Sub-17 ganha de a Jape de Pinhalzinho, Santa Catarina. Notícia de manchete. Tu vê que interessante, né? Nós tá numa visualização assim.
2: A nível nacional.
1: A nível nacional, né? Então, isso aí pra nós é um orgulho muito grande aí das meninas.
2: Não, no feminino a gente não tem nem o que falar sobre isso, né? O Cleto é um cara que faz história em Pinhalzinho, né? Campeão mundial ali com as meninas ali da parte de salão e tudo mais. No campo também vem fazendo história. Então, realmente é um cara que no... no futebol feminino aí o Cleto é referência a Brasil afora.
1: Mita, né? Agora que tem uma larga
2: bagagem enorme.
1: De futebol de campo enorme, né? Então, é isso aí. Parabéns para eles aí.
0: Só parabenizar. Então, o pessoal aí do time do Cleto, do Mita, que fizeram uma boa campanha. Se passemos, gurizada, 7:08 da noite. E aí?
1: Nós começamos atrasado e terminamos atrasado.
0: Começamos 6:50 da tarde, não?
2: Mas é isso aí.
0: Isso aí, espero vocês durante a semana aqui pra gente falar da Copa do Mundo, abertura então na próxima quinta-feira, jogo de estreia entre México e África do Sul, eles que fazem uma reprise da abertura que foi na Copa da África em 2010.
1: É na quinta-feira,
0: né? E vai ter aquela novidade também dos times em 360, então vai ter todos os atletas ali. Vai ser legal também, um sistema diferente que a FIFA fez para a abertura dessa Copa. E depois tem jogo, se não me engano, às 11 da noite, que é a sequência. Isso. Vai ter partidas para vocês assistirem, inclusive até 1 da manhã, aí para a gente comentar no outro dia.
2: É, nos dois primeiros dias são 2 jogos, a partir do terceiro dia são 3 jogos por dia. As tabelas.
1: São quantas seleções mesmo? 48?
2: É a maior, é a Copa do Mundo com o maior número de clubes.
1: Pesquisa
2: já
1: aí,
2: já feito, né?
1: No chat GPT aí.
2: Mas
1: ó.
2: Vai ser bastante jogos, vai ser uma Copa assim pra gente acompanhar bastante, né? Porque não é aquela Copa só com as seleções ali mais que tiveram melhor campanha.
1: Vai ter horário, né, pra assistir, né? Porque é à noite, né? Então,
2: a maioria dos jogos às 7, às 11, e aí vai dar boa.
0: Apareceu aqui ainda.
1: Não apareceu.
0: 48 seleções. Agora sim.
1: Viu aí, ó.
0: 48. Olha, eu já sabia.
1: Vem na minha.
0: Valeu, pessoal. Obrigado. Valeu pela presença aí. O Jonathan também e o Ricardo hoje estiveram conosco no Resenha Esportiva desta segunda-feira. A gente também agradece a você pelo carinho da audiência, você que nos ouviu em 100.9 FM, também nos assistiu nas redes sociais. A gente volta a se encontrar amanhã a partir das 6:30 com mais um Resenha. 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Vale destacar aqui, Odi, que pode trazer informação para nós aqui, fica à vontade.
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0: Tá certo, valeu, pessoal. Então amanhã a gente se encontra aqui em mais um Resenha Esportiva. A todos uma ótima noite e até amanhã.
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4: Olá, boa noite! Sejam todos bem-vindos! Essa é a programação da RCO, esse é o Boteco do Felipe. Eu sou Felipe Eduardo e tô chegando para te fazer companhia. Mais uma semana que se inicia, mais um programa que a gente dá o pontapé inicial e a sua noite fica muito melhor a partir de agora. O melhor do sertanejo, aquela música romântica, aquela que marcou época. Aumente o volume, vem com a gente que tá no ar, Boteco do Felipe, aqui na 100.9. Boa noite!

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1: Só as melhores do sertanejo passam por aqui, mas bom mesmo é ter a sua companhia, ter a sua audiência, você que tá ligado com a gente no rádio, na internet, quem tá aí no celular ouvindo a 100.9 também, hein? Forte abraço a cada um de vocês, obrigado pela companhia, tem mais música por aqui no Boteco do Felipe.
2: 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Eu comecei a tomar...

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2: Essa é a melhor programação do seu rádio, hein? Depois de um dia todo de trabalho, ouvindo a 100.9, que tem uma programação incrível, né? Você chega em casa e ainda ouve o Boteco do Felipe. Ou você que tá aí no trabalho, tá no batente, quem tá no carro, quem tá no caminhão, levando a gente de carona, tá indo na labuta. Abraço pra cada um de vocês, hein? Bora com mais e daqui a pouquinho tem intervalo pra você.

0: senhora a declaração, né? O cara fala, na rua, ninguém é igual a você.
1: Alô, pisca!
0: Essa é pra você, meu irmão.

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10: Já estamos de volta, é o Boteco do Felipe aqui na 100.9 FM. Abraço pra você de toda a região. Eu, Felipe Eduardo, tô aqui, hein? E até as 21 horas, vou na sua companhia com o meu, com o seu, com o nosso Boteco do Felipe.
11: Fido Mijek, Mato Grosso e Matias. Gostou,

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1: Boa noite pra você que tá aí com seu amor, quem tá solito ouvindo a gente, quem tá na companhia dos amigos, seja onde for, é uma honra ter a sua audiência, hein? Aumenta o volume aí que tá chegando mais pancada por aqui.

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1: Fechando a nossa primeira hora de muita música boa, hein? Mas não desliga o seu rádio que tem mais uma horinha de Boteco do Felipe até às 21 horas aqui na RCO. Boa noite!

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4: Obrigado pela sua companhia, pela sua audiência. Eu sou Felipe Eduardo e tô aqui na 100.9 FM te fazendo companhia com o Boteco do Felipe, hein? Como é bom ter a sua audiência, você que tá aí sintonizado com a gente no outro lado do rádio. Hoje pode ser no computador, pode ser aonde for, né? Toda essa tecnologia, mas é muito bom ter a sua audiência. Mas aqui, gente, aqui não roda as tão novinhas não, hein? Aqui é só aquele sucesso dos anos 2000, anos 90, 80. A música sertaneja que marcou época de verdade, hein? Eu sei que você conhece cada uma que passa por aqui. E claro, você ouve as melhores no Boteco do Felipe. Boa noite!

0: E o Nego Solimões!
1: Jorge Matheus, maravilha, muito obrigado pela confiança.
0: Senhor!
1: Pela presença.
0: Demais. Obrigado vocês, rapaz. É uma honra, um privilégio pra nós.
2: Esse povo de Goiânia é apaixonado,
0: não? Ah, é demais, hein? É demais.
2: Derramado.
0: Que é isso? Como é que é o refrão?

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1: Ai, ai, ai, não é fácil, hein? Com essas músicas aqui, você que tá ouvindo com teu amor, ou então, você que tá sozinho, tá lembrando do seu amor ou daquela pessoa que você tanto ama, hein? Ai, ai, ai, não é fácil, não. Mas as melhores, e só aqui na melhor, estão no Boteco do Felipe.

0: Obrigada, meus amores.
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1: Bora lá que mais um intervalinho tá chegando pra você aqui na 100.9 FM, aqui no nosso Boteco do Felipe. Até as 21 horas eu te faço companhia, hein? O melhor do sertanejo passa por aqui.
2: É de Brito Samuel, Eduardo Costa. Ah, moleque, essa música é bonita demais.
3: Então fica assim.

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4: Mais meia hora de muita música boa. Boteco do Felipe na sua segunda-feira à noite. Como é bom ter você junto com a gente aqui na RCO. Aumenta o volume que tá chegando. Mais sucesso, mais sertanejo romântico aqui na 100.9. Agarra o coração e vem com a gente aqui no Boteco do Felipe.

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